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3: Hora certa.

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2: Vambora, sim, com a gente, ó.

0: Obrigado.
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1: Sequelas causadas pela Covid-19 e que requerem acompanhamento médico. Diminuição da concentração. Essa sequela pode ser resultado do efeito devastador do coronavírus no sistema nervoso central. O vírus pode causar inflamações nos neurônios, que são responsáveis pela função de cognição. Os pacientes recuperados relatam dificuldade de concentração e em executar funções. Sentem que o ato de tomada de decisão está mais lento, assim como a capacidade para fazer cálculos e de processar informações.
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2: Hora certa.

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1: Hora certa.

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3: Hora certa.

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1: Reaproveite as sobras de alimentos. Quando estiver com preguiça de preparar algo novo, o reaproveitamento do que tem na geladeira é a solução. Se tem um arroz que parece estar meio sem graça, que tal cortar alguns legumes, um ovo e transformá-lo em um arroz birubiru ou em um bolinho de arroz? É possível fazer o mesmo com o feijão do dia anterior e transformá-lo em um tutu de feijão ou em uma deliciosa sopa para os dias frios. Se no caso o que sobrou foi uma carne, é possível usá-la para rechear uma torta ou panquecas.
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2: Hora certa.

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1: Aí, Júnior, o que será que tinha naquele áudio, hein, meu irmão?
2: César, eu também quero saber, viu?

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1: Hora certa.

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0: certa.
1: Dez e cinquenta e três.

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1: Pipoca feita em casa ou pipoca pronta. Estourar o milho de pipoca na panela com um pouco de azeite é mais saudável do que a versão pronta da pipoca. Tanto no micro-ondas quanto na panela, a pipoca pode ser um lanche leve, desde que você não exagere nas quantidades de azeite e sal.
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2: Hora certa.

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0: Sabe, galera?
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3: Hora certa.
4: Onze e 33.

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1: Dê preferência aos alimentos da época. As vantagens de escolher os alimentos da safra são muitos. Melhores preços, maior disponibilidade e facilidade de encontrá-los. Aproveite a indicação dos mercados locais para planejar o seu cardápio pensando em quais ingredientes estão em alta.
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2: Em atrasados da Justiça. Israel afirma ter matado o novo chefe do grupo terrorista Hamas durante bombardeio na faixa de Gaza. Uma pessoa morre e 9 estão desaparecidas em implosão de tanque químico no estado de Washington, nos Estados Unidos. Céu parcialmente nublado em Porto Alegre, agora faz 16 graus. A quarta-feira tem previsão de tempo firme na maioria das regiões do estado. Na capital, mínima de 14, máxima de 19 graus. 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
4: Já liberada a Avenida Protásio Alves no sentido bairro Centro, pouco antes da Cristiano Fischer. Mas atenção, teve óleo que vazou de uma colisão de carro contra árvores, ninguém ferido, mas cimento foi espalhado nesse trecho. Melhorou a aderência, mas é bom o motorista dar uma segurada na velocidade nesse sentido. Com o trânsito, Leandro Rodrigues.
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2: O homem morreu atropelado ao descer do carro para verificar uma pane mecânica na RS-472 em Tenente Portela, no noroeste do estado. O caso ocorreu na noite passada, no quilômetro 56, na localidade de Lajeado Azul. Conforme o comando de polícia rodoviária da Brigada Militar, a vítima dirigia um Santana. Ele tinha 59 anos e ainda não teve a identidade divulgada. O motorista que o atropelou fugiu do local. A Polícia Civil investiga a morte de um homem de 29 anos na tarde passada em Alvorada, na região metropolitana. O crime ocorreu no bairro Estela Maris. Conforme a investigação, ocupantes de um veículo atingiram e fugiram após o ataque. A vítima foi identificada como Dione Gomes da Rosa. Os convocados da Seleção Brasileira para a Copa do Mundo se apresentam hoje na Granja Comari. O técnico Carlo Ancelotti recebe o elenco para iniciar a preparação para o Mundial. Antes disso, tem um amistoso contra o Panamá, no domingo, no Maracanã. A primeira atividade em campo ocorre hoje às 5 da tarde. Gabriel Magalhães, Gabriel Martinelli e Marquinhos, finalistas da Liga dos Campeões, se apresentam durante a semana. 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Da redação, Gustavo Gossen.
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7: Hora certa.
8: 6:03, olha a hora, 6:03. Vamos lá que vem aí.
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2: Vamos chegando, né? 6:07. Como é que estamos aí, audiência? A turma que acorda cedo. É o nosso buenos dias, saudações tradicionalistas para a grande audiência da nossa região do Botucaraí, ouvintes da 96.5, uma das emissoras que compõem as emissoras Cultura. Eu faço companhia até às 9 com o melhor do Sul do Sul, com informações, hora das loterias, hora dos aniversariantes, agenda de eventos e muito mais a partir de agora. 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E estamos aí na quarta-feira, 27 de maio de 2026. A nossa frase do dia, falo e repito sempre, coloque Deus acima de tudo e todos em sua vida, e Ele te colocará acima de qualquer problema. Logo mais também tem o número das loterias, tem previsão do tempo aí para a semana. 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
2: Temos a turma que também faz as homenagens.
4: As negociações.
5: Bom dia, Pascoal.
2: Isso, a gente já volta aqui.
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2: Isso, pessoal do WhatsApp.
5: Bom dia, Pascoal. Toca uma música aí pro Adelar Gerivino, né? Escutar aqui no carro, tem uma impessoalidade.
2: Então tá aí o... Pra cantar tem ele, Adelar Gerivino aí pra turma. Então, aí já, rumo à soledade, pessoal aí do... da prefeitura e do transportes.
6: Segunda!
5: Bom dia,

0: 6h03, é a temperatura 10 graus. Hoje, dia mundial dos meios de comunicação. Santo do dia é Santo Agostinho de Campoária. Lua crescendo. É dia 31, tem a virada da lua, né, Gerir? Já se passaram 147 dias no ano 2026. Já na contagem regressiva, 218 para acabar o ano. E para acabar aí o mês, maio também, né? Vamos aí, 27 de maio, domingo, fecha aí. Maio. Já se foi aí, maio, né? Vamos lá.
1: Preciso de uma mulher.
0: E o tempo, né? Rio Grande do Sul, que terá predomínio de céu nublado em nevoeiros desta quarta-feira. Nuvens baixas e neblina devem persistir em alguns pontos ao longo do dia no território gaúcho, sem descartar a possibilidade de chuvisco. Sol que até chega a aparecer entre nuvens do estado nesta quarta-feira, dia 27, mas boa parte do estado deve ter momentos de céu encoberto ou nublado. É mesmo chuvisco leve possível em algumas cidades, tá bom?

quer contratar aí o Astro Adelar Gereverde, aqui com o Pedro Guendani, ali com o Nini Nadal, que são os empresários, o Sandro Vaz Godoy, ou com nós aqui da Área de Cultura aí, pra levar aí o show aí de Adelar Gereverde aí pro teu evento.

0: certa.
1: E 6:16, bom dia. Soledade, hein? Queremos conhecer o Adelar, é, olha. Só fala aí com o prefeito aí, ó. Catânio. 6:16, pessoal das tendas, a turma que também estão aí na hora da ordenha, jornada de fazenda, aí que estão aí no trampo, pra ti, trabalhador, trabalhadora.

Palmas. Oi, tu. Isso aqui pro seu Rock Oliveira. Ô, Rock, estão se preparando já pra atracar na lenha. Lá o Felipe, a Angelita, o Flávio Bordoncelo, a Adriana. Se preparando aí pra cardeação aí do Rock Oliveira, Léo, Felipe e Angelita que vão preparar a Murcília, o Flávio que é o homem do... O homem é aquele que dá anestesia no pig, né?

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4: 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Não está longe de nós quem está junto a Deus.
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0: Bom, aqui pro senhor Lisandro, né? Estamos aí rumo a Picada Fernandes, auxiliar lá o Nego da Luessa aí do tabaco, né? Um abraço então aí pro Lisandro, aí rumo a Picada Fernandes, senhor Euclides, dona Luizinha, seis e meia. Olá, em seis e meia, só bastante, você que sofre aí com problema aí de resfriados, bronquites, asma. 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
0: 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Bom, 6h33. Isso, aqui para nossa audiência, para os amigos da Lia Cosmos, domingo, a grande tradicional festa. Um abraço aí para a banda Mensageiro Legal, estarão aí no palco, tá? Os amigos aqui de Poço Novo, Baros Cassal, Soledade, Arvorezinha, Putinga e Lotus, Coqueiro Baixo, especial aqui São José do Herval e a nossa fontora grande do sul. Buenos dias. Tudo que já estão aí se preparando pro mate. 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Pessoal do Três Pinheiros, aí o seu Cláudio Zanotelli, fala aí Paulo Zanata, né? Fala em Paulo Zanata, agora pro domingo. Temos aí a missa, né? Ali na comunidade Nossa Senhora das Graças, aí do Três Pinheiros, Vilarica.

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0: Hein, Thiago? Tu manda o um chimarrão ajudar o Pascoal, o ferro carregar uns cabelos, tá, Pascoal? Manda uma mosquinha, Santiago.
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2: 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Ei, é assim o Persílio também, né? O Persílio, lá o Felipe, Angelita, pessoal da Santiago, pessoal também das famílias Caúci. Brasil. 137 anos. Amigos que também já estão no trecho, no tapetão, no caminhão, no automóvel. É, estão lidando com o bicharedo neste amanhecer. Vários anos. 637 anos.

0: 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Vamos lá com números das loterias. A turma que fez a fezinha, caneta, papel, sorte.
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0: É assim, o João Pedro Pinheiro, anota aí. Isso aqui para o Luciano Fonseca também, estamos aí ligaditos aqui no Formigueiro, o Tonho Fragata também, o seu Beiro Liberanda. Vamos lá, vamos lá, números, começando com o Loto Fácil de ontem, os números, caneta, papel e sorte aí aos apostadores.

desprezo. Tivemos a loteria das 18, o jogo dos bichos, ontem não acumulou nada. É, e o urso, olha o quinto prêmio de ontem, 1.044. Quarto prêmio, 4.447. No terceiro prêmio, 1.765. Segundo prêmio, 9.200.

0: 1929 e no primeiro prêmio 1991. São números aí da Loteria da Sorte das 18 de ontem. Lembrando que para hoje, Federal do Brasil. Ontem tivemos Loto Fácil, não teve ganhadores, hein? Prêmio Loto Fácil que acumula em 5 milhões para hoje. Os números Loto Fácil, concurso 3.695, 01, 02, 03, 04, 06, 08, 09, 13, 15, 17, 18, 21, 22, 23 e 24. Repetindo, Loto Fácil, ali pro baixinho Pareios. Como é que tá baixinho? Ponte Tigela, 01, 02, 03, 04, 06, 08, 09, 13, 15, 17, 18, 21, 22, 23 e 24. Esses os números Loto Fácil. Depois da Mega 30 anos, 330 milhões. Ontem tivemos aí números Mega, ontem o prêmio era 3 milhões e meio. Acumula novamente, né? Ninguém acertou aí as 6 dezenas. As dezenas do concurso 3.011, da Mega sorteio de ontem, dia 26, número 02, 05, 27, 36, 40 e 60. Repetindo aí a Loto Fácil, seu Ney Pastoriza, 02, 05, 27, 36, 40 e 60. Tivemos Kina aqui também acumula, números sorteados de ontem, 14, 15, 48, 58 e 73. 14, 15, 48, 58 e 73 são aí os números Kina. Mano, para hoje tem Kina que vai pagar 9 milhões. Para hoje também tem sorteio da Loto Mania. Para amanhã tem a Time Maria que também paga 31 milhões. Para hoje também tem Dupla Cena. Temos Kina 9 milhões e Loto Fácil 5 milhões prêmio acumulado. Aí para hoje também temos a Federal do Brasil. Aí para hoje também temos aí a mais milionária que paga 44 milhões o prêmio. Tá bom? 6h51. 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Bom dia!
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3: 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Não está longe de nós quem está junto a Deus.

pros amigos aqui da Pedra Branca, aqui pro Alisson Bertoldi, também pro Paulinho Pedroso. Ô, Paulinho, pessoal da Vila Branca, um abraço, bom dia. 4 para 7, e o bem gaúcho que segue. E aqui pro seu Olinto Prestes, ô, seu Olinto. Tempo que a gente jogava futebol, né, seu Olinto? É. Seu finado pai, o seu Natalício Prestes, que foi um dos grandes zagueiros, dos grandes jogadores, tá? E também do seu Zé Lando, ô, Zé. Tempo aí do Rei da Serra, isso era pai, jogava, né, muito, né, o Zé? O Zé Teles Lando, né, esse era pai, jogava muito, né? Por isso que a mulherada ficava de olho no Zé Lando, né, o Teles, Zé Teles, né? O homem do prédio azul, era muito futebol que esse homem jogava, né? É, senhor Olinto. 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

Fechando por aqui a nossa primeira hora do Bem Gaúcho. Tá tudo que já estão aí com o Chima no capricho, né? O Pinhão sapecado. Até com a chaleira azul aí, o Nilmar, né? Só o Grêmio que jogou mal ontem, né? Saiu perdendo, depois buscou empate, depois fechou no 2-2. A música aí pra nós, eu oferecer pra todos que estão ligados na cultura. Tomando um verde, um pinhão. Nilmar Lima e a turma do Baitaca, do Dedo Inchado. Temos aí o Grupo Silveira, Faísca do 38. E depois temos aí o Baitaca na programação do Bem Gaúcho. Já fechando por aqui a primeira hora. Em 3389-1110. Telefones da participação.

0: 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Além de tirar do local, a gente vai com notícias e informações. Depois a gente volta com mais músicas do Rio Grande.
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0: 7:04, vamos lá, informações.
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0: Isso, vamos lá. 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
3: 7:03, a equipe da Rádio Gaúcha mobilizada para compartilhar o novo dia com você. Comissão Especial da Câmara deve votar hoje a proposta que termina com a escala 6-1, Tiago Bittencourt.
4: A comissão especial que discute a proposta de emenda à Constituição da redução da jornada de trabalho deve votar hoje o parecer do relator, o deputado Léo Prates, do Republicanos da Bahia. O deputado apresentou o relatório na última segunda-feira, estabelecendo a redução da jornada de 44 para 40 horas semanais. A proposta poderia ter sido votada já na segunda, mas o deputado gaúcho Maurício Marcon, do PL, pediu vista e adiou a análise. O texto fixa uma transição de até 14 meses, com queda de 2 horas nos primeiros 2 meses após a promulgação da proposta. Se aprovado na comissão, o parecer segue para o plenário, onde precisará do apoio de no mínimo 308 parlamentares em 2 turnos de votação.
3: Agora, 7:04, e o governo está em alerta, porque surgiu a informação de que o PL vai tentar colocar em votação na comissão a proposta da deputada Érica Hilton, do PSOL, que estabelece a escala 4-3. A proposta do Executivo prevê 2 folgas semanais, enquanto a da deputada prevê 3 folgas. Nos bastidores, integrantes do PL não escondem que o objetivo é constranger o governo Lula a defender uma proposta menos vantajosa aos trabalhadores. Membros da bancada governista temem até tumulto na discussão do relatório final na comissão especial. BR-386 em Soledade terá bloqueio total que pode demorar 3 horas para retirada de carreta de combustível que tombou ainda no fim de semana. Leandro Rodrigues.
5: A remoção da carreta carregada com combustível que tombou no quilômetro 236 da BR-386 no domingo está programada para ocorrer hoje a partir das 9:30 da manhã. A operação é considerada de grande porte e exige a interdição total da rodovia por um período entre 1 e 3 horas. Motoristas devem redobrar a atenção, se possível, programar horário ou buscar rota alternativa, como usando o desvio pelo município de Espumoso. A retirada do caminhão, da carreta, não foi feita ainda ontem por causa das condições climáticas desfavoráveis e também porque tinha necessidade de organizar melhor essa operação, que envolve equipamento pesado, como guincho, e também o acompanhamento dos órgãos federais. A Polícia Rodoviária Federal vai seguir monitorando a situação e pode atualizar esse cronograma conforme a condição climática do dia.
3: Brasil entra pela primeira vez no grupo de países com muito alto nível de desenvolvimento humano. O avanço foi possível a partir do Índice de Desenvolvimento Humano Municipal alcançado em 2004, o chamado IDH. A nota chegou a 0,805, conforme dados do Programa das Nações Unidas para o Desenvolvimento. No entanto, o relatório da ONU também alerta para a permanência de desigualdades raciais, regionais e de renda no país. Polícia Federal realiza nova fase da operação sobre fraudes do INSS. Gustavo Gossen.
6: Operação Sem Desconto. Essa nova fase que investiga um esquema nacional de descontos associativos não autorizados em aposentadorias e pensões. Estão sendo cumpridos 31 mandados de busca e apreensão, 8 cautelares de monitoramento eletrônico e outras medidas expedidas pelo Supremo Tribunal Federal nos estados de Pernambuco, São Paulo e Paraíba, além do Distrito Federal. De acordo com a Polícia Federal, a ação tem como finalidade aprofundar as investigações e esclarecer a prática de diversos crimes contra a administração pública, como constituição de organização criminosa, estelionato previdenciário e atos de ocultação e dilapidação patrimonial.
3: prazo para a declaração do imposto de renda termina na sexta-feira, mas até ontem cerca de 1 milhão de contribuintes gaúchos ainda não tinham acertado as contas com a Receita Federal. A expectativa é pelo envio de 3.190.000 declarações no estado. Em todo o país, mais de 10 milhões ainda não declararam o imposto. Também na sexta-feira será depositado o dinheiro no primeiro lote da restituição. No total, serão devolvidos 8.640.000.000 de reais para 8.749.000 contribuintes. E o dia amanhece com tempo nublado e algum chuvisqueiro ainda. Temperatura na faixa dos 15 graus. Cleucum atualiza a previsão.
7: Pois é, Macedo, a gente vai continuar com essas nuvens por um tempo bem maior do que eu estava esperando mais cedo, viu? Na medida em que o tempo vai clareando, a gente vai conseguindo ver a extensão dessas áreas de nuvens baixas sobre o estado do Rio Grande do Sul. Não é tão pequena assim, o tempo ainda está bastante nublado em Uruguaiana e essa umidade atravessa o Rio Grande. Alguns pontos tem chuvisco, mas é aqui perto do litoral. Em Passo Fundo, meu amigo, tem chuvisqueira e garoa no aeroporto de Passo Fundo. Então, quer dizer, está bem espalhada essa umidade. São garoas, assim, localizadas que a gente tem, mas que devem deixar o período da manhã com cara feia sobre todo o estado, principalmente, claro, aqui para nossa região. E uma torcida muito grande para que à tarde a coisa melhore um pouco, essa umidade se dissipe e o sol consiga aparecer. Amanhã com sol entre nuvens, mas ainda com muitas nuvens durante a quinta-feira. Frio não é dos mais intensos, mas tem que se agasalhar. Tarde vai aquecer. Claro que não, é 18, 19 graus de temperatura por um período, quando muito de 5 minutos. Grande parte da tarde as temperaturas ficam em torno de 16, 17 graus. E a expectativa é que a gente tenha o retorno da chuva na sexta-feira, aparecendo em praticamente todos os prognósticos. Aí ela vem na sexta, vai embora no sábado, dá uma melhorada no domingo, lá por segunda ou terça deve ter mais alguma escaramuça de novo. E assim a gente vai, um final de junho, um final de maio e um início de junho de muita umidade, embora não de muita chuva, graças a Deus, sobre o estado do Rio Grande do Sul. E se protejam, porque o frio, mesmo sem muita intensidade, vai continuar por aqui.
3: 7:10, vamos agora para o trânsito, Leandro Rodrigues.
5: A terceira perimetral está trancada ali na altura do Jardim Botânico, estava falando da 386 e a gente mostrando no YouTube de GZH aquela fila no sentido sul-norte. Tem o trecho que é mesmo isolado por causa da obra no corredor de ônibus, transferência das paradas, sim, os ônibus daí vão para a faixa dos automóveis. Mas tem também uma picape, uma caminhonete estragada, bem na esquina com o Antônio Carlos de Biliçá. Passou dali, aí a terceira perimetral ganha uma vida de novo, mas antes disso, o motorista está pegando um trecho de fila nessa rota, na terceira perimetral, Tarso Dutra, sentido sul-norte, nessa altura do Jardim Botânico, até a Antônio Carlos Tibiriçá. A gente tem relato de acidente, carro e moto na Avenida Assis Brasil. Ali, na direção da Fiergs, já tem até bombeiros no local. A gente está apurando essa ocorrência, fica um alerta. Uma das entradas da capital pela Zona Norte.
3: Mega Sena acumula e prêmio para quinta-feira vai a 6 milhões de reais. 16 apostas acertaram 5 números. Cada uma levará R$54.125. Dezenas sorteadas 02, 05, 27, 36, 40 e 60. No futebol, Grêmio decepciona. Fica no empate contra o Montevideo City e terá que disputar os playoffs da Sul-Americana. Marcos Bertoncello.
8: Pois é, Macedo, o resultado que frustrou a torcida gremista na arena, o empate em 2-2 contra o Montevideo City Torque, gols de Gabriel Meck e Carlos Vinícius, mas que não foi suficiente para passar na primeira colocação desta chave. O grupo F da Sul-Americana ficou com o líder, o City Torque, e o Grêmio na segunda colocação vai ter que disputar a repescagem, os playoffs, que ocorrem no final do mês de julho, duas partidas e de volta. O adversário do Grêmio sai do complemento desta fase de grupos até amanhã, porque depende da campanha. O melhor segundo colocado da Sul-Americana enfrenta o pior terceiro colocado da Libertadores e assim sucessivamente. Aliás, pela Sul-Americana, o São Paulo venceu o Boston River por 2-0, passou em primeiro, e o Santos goleou o Deportivo Cuenca por 3-0 e também vai para os playoffs. Na Libertadores, destaque hoje para a equipe do Fluminense, que às 9h30 recebe o La Guaira da Venezuela no Maracanã, buscando classificação. Também na Libertadores, já classificado, o Corinthians encara o Platense da Argentina na Neoquímica Arena. E para fechar, a Gaúcha, nesta tarde, transmite o Grenal pela Copa do Brasil feminina, 6h30 no estádio Beira-Rio, partida única. O empate leva aos pênaltis.
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0: 7h14. 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
10: Bom dia, Pascoal. Sir, tudo Paul certo, McCartney, meu amigo? Mandou uma música boa pra nós que temos ligado na cultura, hein? Ginete da Fronteira.
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0: Então tá aí, 7h16, Agrocomercial Raízes, já já voltamos.
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0: Aqui pra dona Hortemila, ô Hortemila, como é que tá a linha dos Lima? Casou bem aí, Hortemila. 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
0: 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Vamos lá com o Diogo Costa e Banda. Final de semana não. Dia 20 de julho. Estarão no quiosque dos amigos. Clube JC, 20 de julho, hein? Ah, tá aí o sucesso. Você pensa nele, Diogo Costa e Ana Gaúcha.

evento do Ilesse Gulini lá na, do Guavirova, né? Domingo também eles estarão no palco da grande tradicional festa de Santa Catarina, aí na linha Guavirova.

0: Isso, um charuto, um guaguá, Paulo Gasparin. Paulo, dessa ele está qual no país, lá no Vila Vasca, né? Paulo. Pimpian liquori chicharine, né? Pimpianito, né?
1: Vamos lá, Luiz de Paris e aquela Dor da Paixão. Especial pro seu Adélio Portela, dona Edília. Fala aí, Adélio. Adélio, ele tem 200 sacos de milho para venda, milho em espiga, né? Preço especial aí, né? Para quem interessa, é milho da safra nova aí, milho bonito, bonito, né? 200 sacos aí, vem em espiga. Quem interessa, fala com o seu Adélio.

0: Obrigado aí. Temos aí participações, deixa eu só conferir por aqui rapidinho, né? Dona Doralice está no...
1: Oi, Pasquale, aqui é a Doralice da Fátima. Oh. Manda uma música pra nós aqui, bem bonita, temos escutando teu programa, tá bom?
0: É os Pinto Piando lá na Doralice, a Pulinário, né, seu Aquilino.
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15: E seguimos aí com o Bem Gaúcho, 7h38.
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15: Deixa eu mandar um chasque aqui pro ouvinte aqui, o seu Sebastião Vaz de Moura, né? Ô Sebastião, tá homenageando e eu vou, o Bastiãozinho, a dona Marlene. É, especial pro compadre Zé, a comadre Fabiane. Opa! 7h39.
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15: Especial para a turma do loteamento Novo Horizonte. Um abraço e Jaime.
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15: É, o Jaime, o Batista, o Glodo, o Galvão, o Leandro, o Ismael, o Raim, o doutor Alcides da banda, Sabiá.
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15: Com o Baitaca, tenho orgulho em ser campeiro para essa turma.
13: Não

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0: Jules Coringa, né? Bora, Zinha. Aqui pra mais, Genoveva, sabe de alguma coisa pra fazer? Estou precisando, né? Mas alguém precisa aí de um... um serviço aí? Só entrar em contato com a Genoveva aí no Formigueiro, tá bom? O seu Valdir Júlio da Silva, ô Valdir! Já tá com o revirado de feijão, tá com o salame frito, né? Daqui a pouco ele, o seu pai, né? Se preparando pra carnear um porco aí na rua Bento Gonçalves. Daqui a pouco a gente chega aí, ô Valdir.
1: Bom dia, da Pascoal.
0: Ô Valdir.
1: Tá, meu amigo, beleza? Como é que tá?
0: E a mulherada aí?
1: Tibúrcio. Tá bom, meu amigo? Tô tomando esse barulhinho, escutando a gordura.
0: 5 para as 8. Vamos fechando por aqui já a segunda hora do Bem Gaúcho. 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Livraria Loja Torta, só o time do Torta aí, do penteado, né? Ontem sofreram pra ganhar do... aquele time lá do... ganhar não, empatar, né? E ganhar. E levaram um baile aí no primeiro tempo aí do...

0: o Montevidéu se torquia, né? Ontem deram um bailão aí no Grêmio, né? Grêmio que depois conseguiu empatar em 2-2.
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0: Mas tá bom igual, né? É um Grêmio que só empata e vai disputar agora os playoffs. Deixaram escapar aí a classificação ontem, né? O Tricolor que fica em 2-2 com o Montevidéu se torque. E agora terá pela frente a Sul-Americana, um dos eliminados da Libertadores.

0: 7h58.
1: Pelas tantas já deu outra confusão. Deram
0: surtido. 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Bom dia.

0: vamos fechando por aqui a segunda hora do Bem Gaúcho. 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E depois a gente volta com mais músicas do Rio Grande, aqui na programação do Bem Gaúcho. Vamos lá, informações, edição das 8.
1: De Porto Alegre, a cidade da saúde.
2: 7h57.
3: Sábado também é dia de cuidar de você. Depois de uma semana intensa, sua saúde não pode esperar. A Santa Casa de Porto Alegre
4: também estabelece 16 anos como idade mínima para o voto obrigatório.
0: Agora se atualizando a hora 8h04.
4: A PEC precisa ainda passar por outra comissão especial antes de ser votada nos plenários da Câmara e do Senado.
5: Temperatura de 15 graus em Porto Alegre, 11 em Caxias do Sul, 13 em Pelotas e Santa Maria, 14 em Rio Grande e 12 em Passo Fundo. Cleocum traz a previsão no estado para as próximas horas.
6: Apesar de muitas nuvens sobre Porto Alegre e também sobre o interior do estado, pouquíssima chuva vai acontecer por aqui, principalmente o litoral norte. Nas outras regiões, somente nebulosidade variável. Mas o tempo é bem carregado de nuvens em praticamente todas as regiões. E a expectativa fica por conta de um tempo que abre um pouquinho mais na quinta. Sexta-feira voltaremos a ter chuva e sábado firma o tempo. E o domingo deve ser sem chuva e um clima até bastante ameno aqui no estado.
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8: A remoção da carreta carregada com combustível que tombou no quilômetro 236 da BR-386 no domingo está prevista para começar às 9h30 da manhã de hoje. A operação exige bloqueio total da rodovia por um período entre 1 e 3 horas. A retirada do veículo não ocorreu ontem por causa do mau tempo e da necessidade de organizar a operação, que envolve equipamentos pesados e acompanhamento de órgãos ambientais. O cronograma pode ser alterado conforme as condições climáticas.
9: Trânsito. Dois acidentes na Avenida Assis Brasil, bairro Sarandim, em direção ao centro. Um mais perto da Fiergs, envolvendo moto, outro na altura da Igreja São José. Os dois estão se liberando já, de acordo com a EPTC. O primeiro, o motociclista teve escoriações. Depois, vai encontrar ainda o motorista a retenção para sair de Cachoeirinha e entrar em Porto Alegre, justamente por causa dessas ocorrências que ocorreram um pouco antes. Freeway, nesse ponto, no cruzamento com Assis Brasil, tem lentidão em direção ao centro, mas não tem informação de acidente, não. Atenção depois da Freeway para Castelo Branco, tem ainda redução de velocidade até a rodoviária, mas é o movimento do horário. Com o trânsito, Leandro Rodrigues.
5: Um homem de 59 anos morreu atropelado após descer do carro para verificar uma pane mecânica na RS-472 em Tenente Portela, no noroeste do estado. O caso ocorreu por volta das 10 da noite, no quilômetro 56. Segundo o Corpo de Bombeiros, a vítima estacionou o Santana que dirigia no acostamento e desceu para verificar a parte traseira. Neste momento, outro carro atingiu o veículo parado e atropelou o homem. A esposa e a sogra da vítima que estavam no carro não se feriram. O motorista responsável pelo atropelamento fugiu sem prestar socorro.
8: Ainda nesta edição, ônibus intermunicipais na região metropolitana de Porto Alegre ficam mais caros a partir da semana que vem.
5: Seleção brasileira se apresenta hoje para início da preparação para a Copa do Mundo.
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8: A Polícia Civil faz nesta manhã uma operação em um condomínio do bairro Rio Branco, em Canoas, dominado por dois grupos criminosos. São cumpridos 6 mandados no local, 1 em Porto Alegre e 2 em Charqueadas. Conforme a investigação, o líder de uma das organizações criminosas monitora remotamente os moradores através de câmeras. Um dos integrantes do grupo está preso em Charqueadas.
5: Dois homens de 28 e 54 anos foram mortos a tiros na noite de terça-feira em Imbé, no litoral norte. Um jovem de 19 anos ficou ferido. O crime ocorreu por volta das 10 horas na esquina da Avenida Paraguaçu com a Rua Quartzo, no bairro Ipiranga. Atiradores chegaram em um carro branco, invadiram a residência, fizeram os disparos e fugiram. As identidades não foram divulgadas. Agora em Porto Alegre, 15 graus, 8 horas, 8 minutos.
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8: As passagens de ônibus metropolitanos de Porto Alegre ficam mais caras a partir da próxima terça-feira, dia 2 de junho. O reajuste de 7,32% foi aprovado na tarde de ontem. O índice foi proposto pela Metroplan e aprovado por unanimidade pela Agência Estadual de Regulação dos Serviços Públicos Delegados do Rio Grande do Sul. O cálculo considera a inflação e a reoneração da folha de pagamento das empresas. Também foram aprovados reajustes no transporte intermunicipal do litoral norte, litoral sul e Serra Gaúcha.
5: A Mega Sena acumulou no concurso da noite de ontem. As dezenas sorteadas foram 2, 5, 27, 36, 40 e 60. Com 5 acertos, 16 apostas vão receber cerca de R$54 mil cada uma. O prêmio principal acumulou e pode chegar a R$6 milhões no próximo sorteio, na quinta-feira.
8: Convocados da seleção brasileira para a Copa do Mundo se apresentam hoje na Granja Comari, em Teresópolis, no Rio de Janeiro. Com isso, o técnico Carlo Ancelotti inicia a preparação da equipe para o Mundial. Antes disso, o Brasil faz amistoso contra a seleção panamenha no domingo no Maracanã. A primeira atividade em campo está marcada para 5 da tarde desta quarta-feira. Em instantes, o Supremo Tribunal Federal acaba com a aposentadoria compulsória remunerada como punição máxima para juízes.
5: O projeto de renegociação de dívidas de produtores rurais deve ser votado hoje na Comissão de Assuntos Econômicos do Senado e depois seguir para o plenário. O entendimento ocorreu após divergências sobre as fontes de financiamento e os critérios de adesão ao programa. O uso do Fundo Social do Pré-Sal deve ser retirado do projeto. A proposta prevê juros controlados para produtores que tiveram ao menos 2 perdas de safra com um comprometimento mínimo de 30% da área produtiva. Mais de 90% das dívidas nesse perfil estão concentradas no Rio Grande do Sul, em razão dos eventos climáticos extremos dos últimos anos.
8: Por unanimidade, a primeira turma do Supremo Tribunal Federal determinou o fim da aposentadoria compulsória remunerada como penalidade máxima imposta a juízes e ministros. Os magistrados confirmaram o entendimento de uma decisão individual do relator do caso, Flávio Dino, e rejeitaram o recurso da Procuradoria-Geral da República. Em março desse ano, Dino determinou que o Conselho Nacional de Justiça deve aplicar a perda do cargo de magistrados e a consequente perda de salário como maior punição por violações disciplinares. A medida vale para juízes e ministros de todos os tribunais, com exceção do Supremo.
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5: A próxima edição será o 12:50. Bom dia.
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0: 18:12, mais informações da hora. Conexão com o Rádio Gaúcha. Seguimos aí na programação para nossa terceira e última hora. 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

0: Que alegria. Vamos em frente com o Bem Gaúcho. Olha, uma notícia boa, hein, né? Nós temos aí agora para sexta-feira a Feira da Agricultura Familiar da Mulher Rural. Tá? Então, agora para sexta-feira estaremos aí com a feira, né, direto aqui na Praça Dionísio Tafarel. A outra semana que é feriado de Corpus Christi, então, nessa sexta-feira temos a feira com todos os produtos também aí da Marley, né? Ali da do São João da Picana Rosa. Vamos! Aqui pro nosso ouvinte, o Luiz Anela. Ô Luiz, como é que estamos? Ah, mandou até uma foto aqui, né?
1: Que ansiedade essa mulher.
0: É isso.

0: Isso, cadê o bicho aí, Luiz Arela? Ali, ó.
1: Até ele
0: ensinado. Que tal a turma aí?
2: Aí eu dou o Pascoal. Viu o que, que é dois caras ensinados aí, ó. Que eu só passo só na faixa de pedestre, não passo fora.
0: É, tem que dar medalha pro o Luiz e o rapaz aqui lá. E pro nosso ouvinte aí, o Joel. Qual é a música? Bota o nome da música aí. Isso, também um abraço que vai.
3: 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Chamei meu parceiro e disse: javali vai perdurar. Percura, javali,
0: percura. Se alguém tem casa para alugar aí no centro da cidade ou nas vilas aqui principais, né? É, nos comunique, né? Se de repente alguém que tiver alguma casa que queira alugar. Se tiver alguma casa para alugar aqui na cidade, né? 981 12 38 22, tá bom? E seguimos aí com o Bem Gaúcho.
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0: 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E vamos em frente. 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Já pro chegando.

0: rapidinho, um intervalo comercial, tempo percorrido aqui lá. Depois a gente volta com as músicas, os pedidos aí da nossa audiência. Bom dia.
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1: 5 veículos se envolvem em acidente na RS-130 em Lajeado. Uma pessoa sofreu ferimento e foi socorrida com suspeita de fratura no pé. 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

Deus, tem bombacha, né? Turma da Agro Cisa, um abraço. Ligadito sempre lá. Mais um abraço especial pra turma aí da banda do Caico, né? Tem novidades?

especial pra turma aí do Clube do Bailão, que domingo, dia 31, tem domingueira, né? Com a Banda Amor Mafioso, domingo, 18 horas, hein? E pra Marilda Estrapação, tá aí o sucesso.

0: pedacinho da nova música do Caíco aí, né? Meu bem, eu te trairá. Tá bom, em nome da loja Via Lar, tá aí o sucesso.
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0: que aconteceu com o Grêmio, ó, do seu time aí, ó. Ah, deixa eu só conferir por aqui. Hoje o homem apareceu aqui, né? Hoje tem net.
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0: São aí 8:40. 8:52, né? Para a nossa audiência, para os nossos ouvintes, o nosso bom dia.
2: Bom dia, Pascoal. Pois é. O tricolor ontem jogou bem, mas empatou, né? Não é o resultado esperado que nós esperávamos, né? Mas temos para frente chance ainda, né? E se classificar. Agora temos que se preocupar agora com o próximo jogo, né? Que se nós ganhar, nós vamos lá pra cima, né? E o outro lado de lá também, se ganhar, vão acompanhando o trio, né? Mas se perder também vão lá pra baixo. Diz o Mário que pode tudo acontecer, né? Final de semana aí, diz ele que prevê uma coisa assim, parece nublada. É.
0: É, complicou, né? O Grêmio que deixou o primeiro tempo, deixaram aí de levar um balaio, né? É, depois o segundo tempo melhoraram, mas é sul-americano, o Grêmio empata e deixa escapar a vaga direta aí, né? Agora tem os playoffs, né? Ei, Marinari, vou te contar, né? Vamos lá, temos a Deise na linha, questão da água. Se o pessoal tiver alguma informação, questão da água, tá faltando geral aqui na cidade, né?
3: Bom dia, Pascoal. Nós aqui da Maria Rocha também temos sem água de manhã, mas temos sem água.
0: Isso, tá? Aqui.
3: Daí tem a 9 de julho e nós aqui também temos sem água também.
0: A 9 de julho, aqui na Valmor Extrapação, as avenidas centrais sem água aí, né? Já a gente vai ver aqui o pessoal aqui da EJA Corsã pra ver o que aconteceu aí, tá bom? Vamos lá, porque temos aí a unidade móvel. Deise, quando são aí 8:54, novidades da loja Fina Estampa.
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2: 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Vamos lá com mais músicas do Rio Grande, a gente já fecha por aqui. Na sequência tem notícias, informações, depois balança na programação Cultura. Amanhã desta quarta-feira, 27 de maio.

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0: Ele faz
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0: Na hora. E nos vende dessa forma. A escola faz 70-30, eu faço 50-50. E é um dos locais mais tradicionais aqui do mercado público de Porto Alegre. O sinal marcou 9 horas. Nós voltamos em seguida. 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
2: 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Notícia na hora certa, 9 horas. Polícia Federal cumpre 31 mandados de busca e apreensão em nova operação contra descontos ilegais em aposentadorias e pensões do INSS. Ação ocorre em 3 estados e no Distrito Federal. Comissão Especial da Câmara dos Deputados vota hoje proposta que acaba com a escala 6x1. Seleção brasileira se apresenta hoje na Granja Comari, no Rio de Janeiro, para início da preparação para a Copa do Mundo. Céu encoberto em Porto Alegre, agora faz 16 graus. A nebulosidade predomina e o tempo fica seco na maior parte do estado ao longo do dia. 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
3: Trânsito. Maior lentidão agora está ainda na entrada do centro. Freeway, depois Castelo Branco, o motorista pega uma fila ali a partir da Ponte Nova do Guaíba. Não tem informação de ocorrência nesse trecho, mas obra aqui, volta e meia dá uma estreitada ali junto numa das comportas da barreira da Mauá. Atenção, porque a BR-116 tem um fluxo bem melhor agora em direção à capital, assim como a rodovia do parque. Com o trânsito, Leandro Rodrigues.
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2: Israel e o grupo terrorista Hezbollah entraram em confronto direto hoje em uma cidade às margens do rio Litani, no sul do Líbano. As forças armadas israelenses afirmaram ter atacado mais de 100 alvos, incluindo depósitos, centros de comando e pontos de observação do grupo libanês. Conforme o Ministério da Saúde do Líbano, 31 pessoas morreram e 40 ficaram feridas. Oficialmente, um cessar-fogo está em vigor na região desde 16 de abril. Israel afirma que as ações são feitas em legítima defesa e não violam o acordo. O conflito na região integra a negociação entre Estados Unidos e Irã para o fim da guerra no Oriente Médio. Equipes de resgate encontraram hoje com vida 5 pessoas desaparecidas há uma semana em uma caverna no Laos, país do Sudeste Asiático. O grupo ficou preso a mais de 100 metros da entrada da caverna após entrar no local para procurar ouro. Enquanto estavam no local, uma chuva inundou os túneis e bloqueou a saída. Eles ainda não foram retirados. A caverna faz parte de um sistema usado para mineração, com passagens apertadas e trechos alagados. 2 pessoas seguem desaparecidas. 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
7: Hora certa.
5: 9:05.
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2: Opa, bom dia, meu povo! Uma excelente quarta-feira, estamos chegando aqui na Cultura FM para mais um Balança Região nessa quarta, 27 de maio de 2026. É, o tempo é, né? Úmido, né? Tempo é úmido, com temperatura em 13 graus na Terra do Pinhão. Máximas para hoje deve ficar nos 17 graus. E a gente vai chegando por aqui com muita música e informação na rádio dos melhores ouvintes. Que alegria, que satisfação estar com você em mais uma manhã de quarta, hein? É, bora que bora. 54-3389-1110 é o nosso WhatsApp que você manda ver conosco a partir de agora por aqui. 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Bora que bora, gente, começando ao som de Brilhação. Bom dia!

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3: Falta de sono acarreta doenças graves. Entre os piores efeitos da falta de sono estão todos os tipos de problemas cardíacos, incluindo o risco de ataque cardíaco e acidente vascular cerebral, diabetes e obesidade.
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0: Hora certa.
4: 9:20.
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12: Morador de Estrela desaparece em Barcelona, na Espanha. Vitor Hugo Paladini, de 49 anos, enviou fotos e áudios durante escala em Portugal e na chegada à Espanha, antes de sumir no dia 15 de maio. 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

0: muito bem, gente. 9h28, estamos de volta por aqui na programação Cultura FM. 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Beleza, gente, vamos que vamos. Vamos falar de informação aqui, gente. Olha, BR-386, tá? O segundo tombamento de carreta com combustível em 2 dias é registrado em Soledade. Retirada de um dos veículos na manhã dessa quarta-feira vai exigir interdição da rodovia por até 3 horas, tá? Na BR-386 registrou o segundo sinistro de trânsito envolvendo caminhões tanque em um intervalo de cerca de 48 horas e uma distância de aproximadamente 1 quilômetro do primeiro caso. Na noite dessa terça-feira, por volta das 18h20, uma carreta carregada com 50 mil litros de álcool tombou no KM-235 da rodovia, na localidade do Espraiado, bem no sentido interior capital. O Corpo de Bombeiros Militar de Soledade, a Polícia Rodoviária Federal e a concessionária Via Sul foram acionadas para atender a ocorrência. Segundo as informações, o Corpo de Bombeiro e a Guarnição de Serviço constatou que o veículo saiu da pista e parou fora do acostamento. Apesar da gravidade do impacto, foram registrados apenas danos materiais e não houve feridos. Os militares identificaram um vazamento leve, em forma de gotejamento, na carga de combustível, mas controlaram os riscos e garantiram a segurança no local. A Fundação Estadual de Proteção Ambiental, né, a FEPA, também foi notificada para monitorar possíveis impactos ecológicos, então, né, deste tombamento, pelo segundo registrado, né, imagina um transbordo de 50 mil litros de álcool, né, e programado para retirada nessa quarta-feira, pela manhã, e de acordo com a Polícia Rodoviária Federal, como a rodovia possui 3 faixas no trecho e o caminhão está fora da pista, o impacto do fluxo deve ser mínimo, sendo necessário o isolamento de apenas uma das faixas, caso a operação exija. Chama atenção a aproximação com outro acidente ocorrido na noite desse domingo. Naquela ocasião, uma carreta carregada com 45 mil litros de gasolina tombou no quilômetro 236, né? Ou seja, cerca de 1 quilômetro de distância do fato atual, mas no sentido oposto. O veículo de domingo causou uma interrupção total da rodovia durante o restante daquela noite de domingo. Então, está programada para as 9h30 agora, nessa manhã, para que as equipes realizem o trabalho com segurança, né? E haverá interrupção total da rodovia, que pode durar cerca de até 3 horas, gente. A recomendação é que os condutores reprogramem seus horários ou busquem rotas alternativas para evitar o congestionamento. A possibilidade pode ser pela RS-332 e 223 por Soledade, Espumoso, Tapera e Tiúgo. Então, para essa manhã de quarta-feira, atenção aos motoristas que vão em direção aí para Passo Fundo. Agora 9h31, nós vamos seguindo por aqui com a programação Cultura. Bom dia para você, uma excelente quarta-feira.
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2: Hora certa.
3: 9h39.
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0: Muito bem, 9h45, galera. Bom dia, vamos nessa, ao som da Cultura FM, pra você na audiência com a gente aí. Ligados a 96, né? Bora que bora! Deixa eu mandar um abração especial pra galera aí que tá de aniversário hoje. É, pra turma que tá de aniversário hoje. Deixa eu mandar um abração aí pra Sara, que tá na audiência, né? É, ligadinhos na 96.5 aí. Valeu, um abraço pra turma aí que se liga na Cultura. Um abraço pro Cláudio Vasconcelos também, né? Grande Cláudio, um abraço aí, tudo de bom. Celinho, na sintonia com a gente aí também, curtindo a nossa programação. Bom dia aí, tudo de bom pro Celinho. É, turma ligadinhos aqui na 96.5 também. É, também mandar um abração aí pra turma que tá de aniversário hoje. Um abraço pro meu amigo Delcio Cassoli, de aniversário hoje também. O Gabriel Steffens, de aniversário também. É, o Héctor Fagundes, um abraço pra Fran Castro, também pra Catarina D'Artora, pra Kelly Meira, de aniversário também. Felicidade, muitos anos de vida. Também um abraço pro meu amigo Daniel Piovesani lá, os amigos que estão na sintonia, no Chuleta, né? Tava de aniversário ontem. Um abraço pro Daniel Garcia também. Paeiro Nigros, saúde, felicidade, muitos anos de vida. Pro Gilson também, de aniversário também, um abraço. O Gilson Oliveira, pra Andréa Viana, seu Willo Finato, um abraço, seu Willo. Saúde, felicidade, muitos anos de vida, tá? Pra Franciele Passo também, que tava de aniversário ontem, né? Um abraço e muitos anos de vida aos aniversariantes aí desta quarta e dessa última terça-feira também, né? Olha, ontem teve um desfile, né? Da Miss Rio Grande do Sul, Miss Eco Internacional, a jovem aqui de Soledade, né, Joana Camargo, é advogada, ativista e mais de 15 títulos. A Joana Camargo ontem, ela caiu da premiação do concurso internacional. Ela superou críticas e uma queda no palco para ficar entre as 5 melhores Miss Eco Internacional. No Egito foi esse evento. Ela é natural de Soledade, né? Construiu sua carreira com mais de 15 títulos nacionais. E a cena aconteceu em segundos, mas resumiu uma vida inteira. Ao ser anunciada a top 5 do Miss Eco Internacional, no Egito, a brasileira Joana Camargo escorregou no vestido e caiu no palco. Diante de uma audiência mundial, ela respirou, levantou com um sorriso e seguiu aí para o seu lugar, né? Muitas vezes ela disse que a vida é assim, às vezes a gente cai diante de todo mundo, mas o que nos define nunca é a queda, é a forma como escolhemos levantar. Resume a gaúcha de Soledade, né, Joana Camargo, natural de Soledade, e ela saiu feliz da vida, né, ter participado aí desse grande evento no Egito, né, a Miss Gaúcha Joana Camargo. Parabéns, Joana, aí pelo belíssimo concurso. Eu conheço a Joana, inclusive. É uma pessoa muito querida e, com certeza, uma pessoa que leva o estado do Rio Grande do Sul aí por onde quer que vai, né? Parabéns aí pelo desfile e faz parte, né? Gostei da frase. Muitas vezes a gente cai, mas temos que saber como vamos nos levantar, né? É importante não ficar caído. Levanta a cabeça, bota um sorriso no rosto, né? E vai ser feliz. Parabéns, Joana. Muito bom aí a tua frase também. Bom dia, quem é que tá com a gente por aqui também? Pessoal me reclamando, estão sem água, né, gente? Pessoal aí estão sem água, né? Inclusive, o pessoal nos relatando aí que estão sem água aí no centro de Fontoura Xavier, isso. Inclusive aqui a Negra mandou pra gente também por aqui. Pessoal aqui na Vila Vaz também nos relatando que tá sem água também. Sem água. A gente não sabe o motivo ainda, o porquê, né? Mas eu disse que daqui a pouco já passe pra gente aí o que aconteceu, né? Sem água aqui em Fontoura Xavier, é isso? Alguns dos cantos aqui da cidade, o pessoal tá nos passando aqui. Bom dia!
1: Opa, ô Joel, manda uma música aí pra nós. Eu tô escutando, tá?
0: Beleza!

0: Meu ouvir, tá bom.
1: Beleza, um abraço, dona Doralice. Tá na escuta na audiência com a gente. Bom dia pra dona Doralice. Ô, oh, beleza? Opa!
2: Ah, roda uma. Acha uma música do Nit Léo. 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
1: Mas a Juarez, hein? Bora lá então, Juarez! Vitor e Léo e a Estrela Cadente. 10 faltando pras 10 da manhã, bom dia!

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0: horas e 1 minuto, nós não vamos ter notícias na hora certa aí devido à programação especial dos 100 anos da Gaúcha, né, que tá tendo uma programação especial no mercado público de Porto Alegre, mas chegamos por aqui no oferecimento da Emporio Guamirim, que está aí com uma promoção imperdível para essa semana. 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
1: Hora certa.
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1: 10:08, gente. Bom dia pra você que se liga na 96. Olha, olá, bom dia. Quero homenagear meu filho Héctor Fagundes, que hoje está de aniversário. Hoje ele está lá em Não Me Toque. Toca uma música de feliz aniversário pra ele, completando seus 25 anos hoje. Quero desejar a ele tudo de bom. Alô, Rosa, um abraço aí pro filho Héctor. Felicidade e muitos anos de vida pra ele aí, né? Deus abençoe. Maravilha. Bom dia, aqui é Ivanir Eisler, da linha Santiago. Estou passando para desejar muitos anos de vida pro meu irmão Adilar Eisler, que está de aniversário hoje. Parabéns, feliz aniversário aí pro Adilar e que Deus abençoe sempre aí em nome de toda a família, também da Ivanir, né, de todo o pessoal para você aí, tá bom? Meu amigo Adilar, um abraço para você aí, tudo de bom. Pro Rudimar também, Pedroso, na sintonia com a gente. Um abraço. Alô, Silvana, um abraço pra turma também que se liga na 96.5. Um abraço pra vocês, vamos que vamos, seguimos a 96. Alô, meu amigo Lucas, grande Lucas, hein? Um abração, meu amigão.

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1: Foque no que tem na despensa ou na geladeira. Se a preguiça chegar e você ainda tiver que fazer compras para cozinhar, tenha certeza de que você vai comer o que tiver em casa. Uma forma de evitar surpresas desagradáveis na hora da fome é ter na despensa ingredientes versáteis e que podem ajudar a preparar diferentes pratos. Ovos, macarrão, pão, enlatados, leite em pó, aveia e conservas são alguns ótimos exemplos.
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2: Hora certa.
3: 10:19. 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

bem, 10h31 agora, para você que se liga na 96, um bom dia, uma excelente quarta-feira, né, meus amigos? Vamos que vamos, essa é a 96.5 para toda a região do Alto da Serra do Botucaraí, né? 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Bueno, gente, vamos que vamos. Agora 10h34, a gente vai seguindo por aqui com a nossa programação, para você que se liga na 96, um abraço para Mari, que tá na sintonia com a gente, também um abração aí pros amigos, o meu amigo Valdir, que tá aí ligadinho, também o Nilmar, aquele abraço pros amigos, vamos que vamos, seguimos. Alô, Jair! Alô, Jairzão, tá na sintonia também, hein, Jair? Um abraço, meu amigo!

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1: Hora certa.
4: 10h42.

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agora 10h49, 10h49, nós vamos seguindo por aqui com a nossa programação. Para você que se liga na 96, uma excelente quarta-feira a todos os ouvintes. Quarta-feira do sofá, né? Como é dito, é mais ou menos assim, né? Vamos quebrar. Nós vamos seguindo aqui com a nossa programação Cultura FM, gente. Olha, mais de 400 gatos debilitados e doentes são achados vivendo em apartamento em Santa Catarina. Durante a situação se arrasta há mais de 10 anos e começou quando a dona da casa, uma senhora aposentada, tinha um casal de gatos que se reproduziu sem controle. Mais de 400 gatos debilitados e doentes foram encontrados vivendo em um apartamento de Concórdia, no oeste de Santa Catarina. Imagens feitas pela prefeitura nessa terça mostram os animais juntos em cômodos e dentro dos móveis da casa. Conforme o município, a situação ganhou repercussão depois que o município assinou no fim de abril um termo de ajuste de conduta com a tutora após uma ação do Ministério Público. No entanto, a situação se arrasta há mais de 10 anos e começou quando a dona da casa, uma senhora aposentada, tinha um casal de gatos que se reproduziu sem controle. De acordo com a diretora de Bem-Estar Animal, Juliana Lupato, os animais deverão cumprir um período de quarentena no apartamento e receber atendimento médico antes de serem disponibilizados para doação. A medida foi necessária porque, ao visitar a residência da tutora, foi constatado que havia muitos animais doentes em razão das condições precárias do ambiente e da superlotação, imagina, desse apartamento. Estamos tentando ajudar para que o caso não tome maiores proporções, já que muitos gatos já morrem e tantos outros estão com grandes problemas de saúde. No TAC, o município assumiu o compromisso de encaminhar os gatos para a castração e, posteriormente, direcioná-los a ONGs de proteção animal, responsável por promover a adoção, Para ajudar na situação, o curso de Medicina Veterinária do Instituto Federal Catarinense da cidade vai ajudar no atendimento dos animais, Pensa só, gente.

0: mais de 400 gatos debilitados e doentes são achados vivendo em apartamento em Santa Catarina. Esse fato aconteceu aí em Concórdia, né? No oeste aí de Santa Catarina, né? Que momento, hein? Poxa vida. 8 faltando para as 11. Bom dia.
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1: 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Notícia na hora certa, 11 horas, 1 minuto.

0: Senado, os deputados faz sessão de 8 minutos para liberar a votação da proposta que acaba com a escala 6-1. Texto pode ser analisado pela comissão especial que discute o tema ainda hoje. Padre é condenado a 18 anos e 10 meses de prisão por estupro de criança de 9 anos em Guaíba, na região metropolitana. Proposta em negociação para a paz no Oriente Médio prevê controle do Irã sobre o Estreito de Hormuz e normalização do trânsito de navios em até 30 dias. Céu encoberto em Porto Alegre, agora faz 17 graus. A nebulosidade predomina e o tempo fica seco na maior parte do estado. 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
2: Segue bloqueado na BR-386, na altura de Soledade, para retirada da carreta que tomou no final de semana, mas precisa de uma operação especial para ser removida. Ainda não tem previsão de liberação. A alternativa indicada pela Polícia Rodoviária Federal é o desvio passando pelo município de Espumoso. Com o trânsito, Leandro Rodrigues.
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0: Júri de homem condenado por matar instrutor de autoescola em Santa Cruz do Sul é anulado.
3: O Tribunal de Justiça decidiu hoje por anular o júri que condenou Emerson Santos a 18 anos de prisão. Ele confessou ter matado o instrutor de autoescola, Rosten Luiz dos Santos Fagundes, em agosto de 2024, no bairro Santo Antônio. O júri ocorreu 1 ano depois. A primeira Câmara Criminal acolheu o pedido da defesa, que alegou que o promotor utilizou documentos de forma irregular durante o julgamento. Um novo júri será marcado. Apesar disso, Emerson segue preso. O crime ocorreu quando a vítima estava dando aula e foi abordada por Emerson, que disparou várias vezes contra ela. Conforme a denúncia, o autor do crime agiu por ciúmes após descobrir que o instrutor tinha relações com a sua esposa. A reportagem entrou em contato com o Ministério Público e aguarda retorno. Da redação, Guilherme Milman.
0: O Índice Nacional de Preços ao Consumidor Amplo 15, a prévia da inflação oficial do país, subiu 0,62% em maio. Os dados foram divulgados hoje pelo IBGE. Com o resultado, a inflação acumulada em 12 meses chegou a 4,64%, acima do teto da meta definida pelo Conselho Monetário Nacional, que é de no máximo 4,5%. Entre os 9 grupos de produtos e serviços pesquisados, alimentação, habitação e saúde concentram as maiores pressões sobre os preços em maio. 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Da redação, Felipe Baques.
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bem, 11:08, gente, 11:08, né? Muito bem, vamos que vamos, seguimos por aqui na nossa programação. Alguns locais aqui da cidade de Fontoura Xavier já voltou a normalizar a água, né? Já voltou a normalizar a água aqui na região da Rádio Cultura FM aqui próximo, aqui a água já está normalizada, né? O pessoal nos perguntando sobre a questão da falta de água aí, desde a madrugada, né? E agora em alguns pontos aí já está já voltando ao normal, né, pelos relatos que a gente recebe por aqui também, tá? 11:09, temperatura na casa neste momento, dos 15 graus as máximas para hoje, deve ficar nos 17 aí para a nossa região do alto da Serra do Botucaraí, né? O tempo que segue nublado, né, com aquela pancadinhas de uma chuvinha de leve, o sol entre nuvens, um pouco de tudo, né? Mas o tempo vai ser meio úmido para o dia de hoje aí. Na previsão completa você confere daqui a pouquinho dentro do nosso programa A Hora do Recado, com as informações também do dia, atualizando os principais destaques aqui na Cultura FM, né? Olha, gente, em Soledade ainda está acontecendo o trabalho do destombamento do caminhão, né, de álcool que virou ontem, e já tem ali alguma lentidão no trecho também, e os trabalhos que estão em andamento, tá? Não tem previsão de liberação da pista ainda até o momento, tá bom? Então está neste momento já acontecendo o trabalho de destombamento da carreta de álcool que acabou tombando ali em Soledade nesta última terça-feira. Bom dia!

Vida de Cão, ponto final, 11:17. Um abraço para os amigos do Bar do Guindane na audiência com a gente, né? Na sintonia logorizada. Um abraço pros amigos. Alô, Fernandes. Também toda a turma aí ligadinho. Tá 96, hein? Meu amigo Romário. Alô, Romário Fragata. Tá de aniversário essa semana o Romarião, né? Grande Romarião. Felicidades, muitos anos de vida pro Romarião aí, que essa semana vai estar de aniversário, então. Eita, Romário, velho. Deus abençoe aí. Vamos que vamos.

Frente Fria, Zezé de Camargo, 11h20, quarta-feira do sofá, hein, gente? 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Olha, gente, final de semana, domingo, tem a grande final da Taça Sicredi, 45 anos, do Campeonato Municipal de Futebol de Campo. Tem a final entre a equipe São Cristóvão e a União Santa Rita da Vila Vaz, com início às 14 horas. Haverá um amistoso às 13 horas, do Sub-13-15, tá? Do Projeto FX, no estádio Onofre Assis da Cunha. Essa grande final aí com atrações em Fontoura Xavier, então, às 13 horas já começando, né? Com um amistoso do Sub-13-15 ali. E às 14 horas, a grande final. Venha fazer parte desse momento e prestigiar o futebol fontorense, com duas grandes equipes aí que chegaram à final do campeonato. 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Que você confere pela 96.5. 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O grande transmissão ao vivo pela 96.5 aí. Ok? 11h24 agora.

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2: Yoga. A prática vai além da atividade física e promove equilíbrio. Uma atividade física capaz de trabalhar de forma complementar questões relacionadas ao estresse, à ansiedade, além de colaborar no tratamento da depressão e da insônia. A yoga tem origem indiana e ainda melhora a aptidão física e confere força e flexibilidade de maneira geral. A prática amplamente disseminada em academias e parques espalhados por todo o país também faz parte da Política Nacional de Práticas Integrativas e Complementares.
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3: Hora certa.
4: 11:27.
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1: 28 faltando pro meio-dia, gente. Vamos nessa, né? Vamos que vamos. Olha, deixa eu mandar um abração aqui também pra Juliana, que tá na sintonia com a gente aqui também, curtindo aqui a programação cultura. A dona Lourdes. Dona Lourdes, um abraço pra senhora aí também. E se liga aqui na 96 com a gente também por aqui, né? Estamos olhando aqui agora, gente. Algo dos fatos desconhecidos, né? Me chamou a atenção aqui. Quanto tempo que as aves, sabe, conseguem permanecer em voo contínuo, sem pousar no chão, sabe? Você imagina já isso, não? Quanto tempo uma galinha, por exemplo, consegue ficar voando, né? Um corvo, uma pomba, né? Uma águia, um albatroz, aquele viajante também, sabe? A gaivota, as andorinhas, aquela, né? Que chamamos também. Se vocês souberem, gente,

0: é uma coisa muito engraçada. Por exemplo, aqui, eu vou falar pra turma aqui, ó. Uma galinha, ela dura cerca de 10 segundos. 10 segundos é o tempo do voo dela. É o suficiente já pra ela fugir dos predadores, né? Uma galinha, 10 segundos pra que ela consegue fazer o voo. Agora já o corvo, pra vocês terem uma ideia, ele pode voar até 6 horas seguidas, né? Ele tem inteligência e resistência combinadas. Demora até 6 horas, né? Pra voar tranquilo. A pomba, o pomba aquele, sabe? Ele pode voar até 100 horas sem parar. É o campeão da navegação urbana. Imagina navegar 100 horas sem parar. E o pombo consegue fazer isso, viu? É um bicho já adestrado pra isso aí, já. Praticamente. Voar 100 horas sem parar. Ele pode
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0: Já aquela águia, a águia estepes, que a gente chama, ela pode planar por até 4 dias. 4 dias, gente. É a mestre dos voos, a águia, pra você ter uma ideia, né? O albatroz viajante, que é aquele das praias, né, mais conhecido. Inclusive tem aqui, tem algumas, às vezes até ali em casa, tenho observado, tem no açude, de vez em quando vem aquele bichão grandão, né, branco. Olha, uma baita de um bicho, né. Ele fica até 20 dias viajando sobre o mar, pra você ter uma ideia. É o gigante dos oceanos, o albatroz viajante, que se chama, né. E a gaivota do dorso negro, que se chama também, ela pode voar 28 dias com resistência extrema, né? E já aquela andorinhão, que chama andorinha, ela pode passar até 10 meses sem pousar. O verdadeiro rei do céu é esse. Veja só, né? É uma curiosidade que a gente vai trazendo pra turma aí. Bom dia, gente, 11h36, deixa eu mandar um abração aí pra galera da Linha Cosmos, na sintonia com a gente, né, a Lisiane tá na sintonia com a gente, pediu pra curtir uma do Zé Felipe, qualquer uma, né, e o Zé Felipe e a Virgínia, né, será que vão voltar? Não, é um dos assuntos aí das redes sociais também aí, que, né, o pessoal comentou bastante essa semana aí, que cachorro. Vamos que vamos, né, gente? Seguimos na 96.5 para você que se liga na rádio.

0: O fato de estar vivo é um presente de Deus. Pena que nem todo mundo percebe isso.
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2: Hora certa.
3: 11h43.
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0: CDL, Prefeitura Municipal, Câmara de Vereadores de Fontoura Xavier e Nota Fiscal Gaúcha.
1: Confira algumas empresas participantes:
0: Padaria Empório das Delícias, RD Uniformes, Rádio Cultura FM 96.5, Sindicato Rural, Sicredi, Topografia Escalco, Lancheria Bonacina, Cooper Fox, Cressol e Ervateira Casa Grande.
2: Vem aí a festa junina da Escola Municipal Ensino Fundamental Professora Elizabeth Scalco, no dia 21 de junho, com início às 14 horas e 30 minutos, no Salão da Comunidade da Vila Assis. 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A animação do Arrastapé ficará por conta da banda Expresso Sul. Você não pode perder essa festança.
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aniversário hoje. Receba uma homenagem especial também da toda a família, né? Do seu pai, da sua mãe, que ama você. Dê montão aí, Yuri. Parabéns pela passagem do teu aniversário. Deus te abençoe hoje e sempre. Alô, meu irmão. Um abraço pra ti aí, tudo de bom. Vamos que vamos. 10 faltando pro meio-dia.

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Jerry Magan e Banda, Chá de Amor, aqui na Cultura FM, 11h58. Olha, gente, o Valdir de Brum Gomes, perdeu a sua identidade, né? Caso você encontrar ou achar a identidade do Valdir de Brum Gomes, por gentileza, pode deixar no mercado do Daniel ou pode deixar também aqui na recepção da Rádio Cultura FM, que a gente estará avisando aí, né, o seu Valdir de Brum Gomes, que perdeu aí a sua identidade, tá bom? Agora 11h58.

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0: 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Notícia na hora certa, meio-dia, 2 minutos. Desmatamento no Rio Grande do Sul chegou em 2025 ao menor nível desde 2019. Levantamento do MAP Biomas aponta que foram devastados 1.089 hectares de floresta no ano. Comissão da Câmara retoma debate sobre projeto que acaba com a jornada de trabalho 6x1. Defesa Civil Gaúcha diminui envio de alertas menos graves por SMS para priorizar avisos de risco alto. Céu encoberto em Porto Alegre, agora faz 18 graus. A nebulosidade predomina e o tempo fica seco na maior parte do estado. 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
2: Já liberada a BR-386, na altura de Soledade, onde ocorreu o tombamento que foi no final de semana e a retirada da carreta tanque, só foi realizada hoje, terminou por volta das 11h30 da manhã. Aos poucos o trânsito vai retomando a fluidez por lá. Atenção porque tem relato de acidente que envolve motocicleta na Protásio Alves, quase no cruzamento com a Carlos Gomes. Importante o motorista prestar atenção nesse trecho. Com as informações do trânsito, Leandro Rodrigues.
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0: Polícia prende torcedor do Inter por agressões a gremista antes de Grenal em Porto Alegre.
3: A polícia prendeu preventivamente o homem de 24 anos nesta manhã em uma operação que investiga torcedores do Inter por roubo e agressões. O caso aconteceu em 8 de março, dia da final do Campeonato Gaúcho disputada entre Inter e Grêmio. Conforme a polícia, os dois colorados se deslocavam da Zona Sul para o estádio Beira-Rio quando agrediram um torcedor gremista dentro de uma padaria no bairro Ípica, obrigando o homem a entregar a camisa do time. Os dois fugiram. Hoje foram cumpridos mandados nos bairros Ípica e Restinga. Um segundo suspeito, de 28 anos, não foi localizado e é considerado foragido. Ele tem antecedentes por tráfico de drogas. Da redação, Kathleen Moreira.
0: Investigação aponta que morte de dois homens em Imbé está ligada ao tráfico de drogas.
4: As vítimas foram identificadas como Emerson Gellin, de 53 anos, e Renan Lima, de 27. Um jovem de 19 anos também foi baleado e está internado em estado grave. A polícia trabalha com a hipótese de disputa ligada ao tráfico de drogas. Emerson tinha antecedentes por roubo e Renan por tráfico e associação criminosa. O crime aconteceu na noite de ontem, no bairro Ipiranga. Segundo testemunhas, os atiradores chegaram em um carro branco, invadiram a casa onde as vítimas estavam, fizeram os disparos e fugiram. Da redação, Isabela Daut.
0: 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Da redação, Felipe Baques.
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0: senhoras e senhores, uma boa tarde para vocês. Estamos chegando a partir de agora com o nosso programa A Hora do Recado, aqui pela Cultura FM 96.5. Bem-vindos a mais um programa e a mais uma quarta-feira, hoje 27 de maio de 2026. Bem-vindos.
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0: Vem aí o jantar dançante do Esporte Clube Flor da Serra, dia 30 de maio. É nesse sábado, a partir das 20 horas da noite, uma grande noite de confraternização, animação e muita música. Após o jantar, haverá baile com banda Amor Mafioso. Ingressos antecipados no valor de R$ 45,00. Adquira o seu com a diretoria do clube e na relojaria do Pedrinho. Venha e participe. A comunidade de Santa Catarina do Guavirova te convida para esse final de semana a tradicional festa em honra à padroeira Santa Catarina, a ser realizada nesse dia 31 de maio, 10 horas missa, ao meio-dia almoço com churrascos, saladas e bebidas variadas, 14 horas, reunião dançante animado pela banda Diogo Costa e Ana Gaúcha. Lembrando ainda, terá jogo de 48, tendo como premiação um leitão, jogo do cavalinho e haverá também sorteio da rifa e segurança no local. A comunidade Linha Santo Antônio de São José Derval te convida para a tradicional festa dia 14 de junho e também a reinauguração do Salão da Comunidade. 10 horas missa, ao meio-dia almoço com churrasco e acompanhamentos, espetos de 1 e 2 quilos. Favor, levar pratos, talheres e bandeja para a carne. 14 horas, reunião dançante animado pelo musical Só Bailão. E haverá também o sorteio da rifa. A comunidade do São Roque da Picada Rosa convida todos para o almoço comunitário com programa de rádio, dia 4 de junho, dia de Corpus Christi. No cardápio, massa caseira, salsichão, galetos e saladas diversas. Desejar o conselho agradece a presença de todos. Informações pelo 54-9708-3308 com João Pedro. O CPM da Escola do São Roque da Picada Rosa convida pais, alunos e a comunidade em geral para a grande festa junina a ser realizada no dia 14 de junho, com início às 14 horas no Salão da Comunidade. A animação da banda Trio da Serra, terá pipoca, rapadura, pé de moleque e muitas delícias, além de uma belíssima apresentação da quadrilha apresentada pelos alunos e o tradicional casamento caipira que será apresentado pelos professores da escola. Venha e se divirta! A comunidade de Pedras Brancas, em honra a Santo Antônio, seu padroeiro, convida para a super festa que acontece no dia 21 de junho. 10h30 tem a missa, ao meio-dia almoço com churrasco e acompanhamentos. Lembrando levar pratos, talheres e bandeja para a carne. 14 horas tem a reunião dançante animada pela banda Sonho e Inovação. Desejar agradecem a presença de todos. Convite para terço de um mês de falecimento. Os familiares enlutados do sempre lembrado Vitalino Pereira Dias convidam para terço de um mês de falecimento, que será rezado nesta quinta-feira, dia 28 de maio, às 15 horas, no cemitério da Canga Quebrada. Por mais esse ato de fé cristã, a família enlutada antecipa os agradecimentos. O arraiá da Escola Municipal de Ensino Fundamental Guilherme de Souza Portela, no dia 14 de junho, te convida aí no CTG Osório Tatinho no Campo Novo, com início às 14 horas, para a super festa junina, né, com casamento caipira, apresentação e muita comida gostosa. Também no dia 21 de junho tem a tradicional festa da Escola Municipal Professor Elizabeth Scalco, com início às 14h30, no Salão da Comunidade da Vila Cias. Animação da banda Expresso Sul. Neste final de semana, dia 31 de maio, tem a tradicional festa de Santa Rita de Cássia, da Comunidade Linha Cosmos e São José Derval. 10h30 tem Santa Missa. Ao meio-dia, almoço com saladas, carne de gado, carne suína, galeto, cucas, espeto corrido, servido nas mesas. O valor é de R$50 por pessoa. Crianças de até 12 anos não pagam. Atenção, é necessário levar talheres. Às 14 horas, tem reunião dançante e animação da banda Mensageiro Legal. Às 17 horas, sorteio da rifa entre os participantes presentes na festa. Haverá segurança dentro e fora do salão. IPTU 2026, a Prefeitura de Fontoura Xavier, através da Secretaria Municipal da Fazenda, comunica a seus proprietários de titulares de seu domínio útil, possuidores de qualquer título de imóveis urbanos, localizado no município de Fontoura Xavier, né, que já está aberto aí para o exercício de 2026, né, a taxa de coleta de lixo também. Formas de pagamento, IPTU 2026 pode ser efetuado através de parcela única, com desconto de 10%, com vencimento em 10 de junho de 2026, pagamento sem desconto e sem acréscimo até o dia 10 de agosto de 2026, e os contribuintes que não optarem pelo pagamento em parcela única poderão realizar o parcelamento em 4 vezes, sem desconto, nos seguintes prazos. Primeiro, dia 14 de julho, segundo, 11 de agosto, terceiro, 11 de setembro e o quarto, 14 de outubro. O pedido de parcelamento deve ser feito até o dia 6 de julho. Meio-dia e 23, a gente vai seguindo por aqui com a nossa programação Cultura FM. Vamos falar agora também do tempo, né? Como é que se comporta o tempo aí para as próximas horas? E a Luana Lermenbeck é que traz as informações.
2: Bom dia, ouvintes! Hoje o dia começa com nebulosidade e chuva fraca pelo vale. Além disso, a formação de nevoeiro em pontos isolados. No decorrer da manhã, com o ingresso de ar mais seco e frio sobre o estado, a cobertura de nuvens diminui e o sol volta a aparecer na região. As temperaturas não se elevam muito e permanecem entre amenas e agradáveis. A máxima pode chegar a 20 graus. Ao anoitecer, com a atuação do vento sul, deve ocorrer a mínima do dia, prevista em 10 graus. Amanhã, uma massa de ar mais frio se instala sobre o estado e favorece o predomínio do sol na região. O amanhecer vai ser frio e pode ocorrer nevoeiro em pontos isolados. Além disso, há possibilidade de ocorrer formação de geada, principalmente nas baixadas das áreas mais altas do vale. À tarde, as temperaturas ficam mais agradáveis. As marcas de quinta-feira devem ficar entre 8 e 21 graus. Na sexta-feira, o tempo fica firme na maior parte do dia e o sol aparece com nebulosidade variada. Mas, no decorrer da tarde, a nebulosidade aumenta e, entre a noite de sexta e a madrugada de sábado, pode ocorrer alguma chuva muito irregular. As temperaturas ficam baixas ao amanhecer, com sensação de frio. A tarde vai ser agradável. Com a previsão do tempo, Luana Lermenbeck, do NIH, da Univates.
0: Obrigado, Luana Lermenbeck, com as informações diretamente do NIH da Univates. Ainda trazendo as mínimas para amanhã, nessa quinta que deve ser de 8 e máximas de 19 graus. Na sexta-feira ainda mínimas de 10 com máximas de 18 graus, né? Previsão do tempo aqui na 96.5. Né? A gente vai seguindo com o nosso programa A Hora do Recado. Agora, meio-dia e 25. o Senado aprovou a MP, a medida provisória, que reajusta o piso salarial dos professores para R$ 5.130. O texto vai para a sanção do presidente Lula agora, com o reajuste, o piso salarial dos professores da educação básica, que passa a valer agora em 2026 de R$ 5.130,63. A medida representa um aumento de 5,4% sobre o valor anterior, que era de R$ 4.867,77, e um ganho real de 1,5 pontos percentual acima da inflação. O presidente Lula editou a MP em janeiro, quando as regras entraram em vigor. No entanto, esse tipo de instrumento legal precisa posteriormente a aprovação da Câmara dos Deputados e do Senado Federal para se converter definitivamente em lei. Uma medicação em estudo, gente, traz esperança para um agricultor tetraplégico voltar a andar no Rio Grande do Sul. É o estudo da polinamina, né? Uma medicação em que está em estudo fomenta no agricultor Jair Rodrigues Vargas a esperança de voltar a andar. O morador de Jaboticaba, no norte do estado, ganhou na justiça o direito de receber a polilamina, que é uma substância experimental que pode desenvolver movimentos ao seu corpo. A terapia já foi administrada em 58 pacientes no país, sendo 2 no Rio Grande do Sul. Outras 4 pessoas receberam autorização para iniciar o processo, entre elas Jair, vítima de um acidente que o deixou tetraplégico. É, olha que notícia boa, né? A ciência mostrando seus resultados, e essa medicação que é a esperança de muita gente. Quantas pessoas que estão aí tetraplégico, né? E volta a sonhar em ter seus movimentos. E essa é uma notícia muito esperançosa, uma notícia muito bacana, que esse medicamento da polilamina, né, que ganhou uma repercussão grande depois das cientistas que descobriu esse estudo, trabalhou, né, e é totalmente nacional, vai ajudar certamente muitas pessoas que não conseguem andar, perder os seus movimentos, e é uma esperança, né, que temos aí e já começou para o futuro. Legal. Meio-dia 28. A gente vai seguindo ainda com a nossa programação Cultura FM. Por aqui ainda, né? Falando da 386, gente, agora. BR-386. Segundo as informações agora, na Polícia Rodoviária Federal, o trânsito já está normalizado, tá? Já foi destombada ali a carreta, que tombou, né, em 2 dias, em Soledade. Tivemos 2 tombamentos, tá, gente? Um de gasolina, uma carreta, e outro de álcool, tá? Uma de 46 mil e a outra de 50 mil litros de álcool, ali no quilômetro 275 da rodovia, bem na localidade do Espraiado ali, sentido interior capital, né? Então, agora já foi praticamente resolvida a situação ali, e o trânsito já é normal na BR-386 até Passo Fundo até o momento.

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0: 12:36. Estamos de volta aqui na programação Cultura FM para você ligado com a gente. Bem-vindo a 96. Vamos agora com informações aos colegas do Grupo Cultura.
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0: Gabriel Bageston, diretamente de Arvorezinha.
2: A Comissão de Assuntos Municipais da Assembleia Legislativa aprovou a tramitação do processo encaminhado pelo município de Arvorezinha, que manifesta interesse e solicita providências relacionadas ao processo de anexação de territórios municipais, conforme previsto na Lei Complementar Federal número 230/2026. A reivindicação, construída com o consenso local e apoio dos moradores, busca adequar a situação territorial na comunidade de São Lourenço, em Arvorezinha, aproximando os serviços públicos da população e garantindo mais qualidade de vida às famílias da localidade. A demanda foi apresentada à comissão por intermédio do deputado Adolfo Brito. Como próximos encaminhamentos, a comissão deverá elaborar um documento técnico relacionado ao pedido do município. Com informações, Gabriel Bageston.
0: Obrigado, Gabriel Bageston, com as informações aqui na Cultura FM, diretamente de Arvorezinha. Né? Bom, a gente vai seguindo por aqui ainda na nossa programação, para você que se liga na 96.5. Olha, a gente falou pela manhã ainda, né? Essa informação que a gente trouxe aqui no Balança Região. Mais de 400 gatos debilitados e doentes são achados vivendo em apartamento em Santa Catarina. Né? A situação se arrasta há mais de 10 anos e começou quando a dona da casa, uma senhora aposentada, tinha um casal de gatos que se reproduziu sem controle. É, esses 400 gatos aí que foram encontrados num apartamento de Concórdia, no oeste de Santa Catarina. E as imagens feitas pela prefeitura nessa última terça-feira mostraram os animais juntos em um cômodo e dentro dos móveis da casa. Conforme o município, a situação ganhou repercussão depois que o município assinou, no fim de abril, um termo de ajuste de conduta, né, com a tutora após a ação do Ministério Público, né, o TAC. No entanto, a situação se arrasta há mais de 10 anos e começou quando a dona de casa, uma senhora aposentada, tinha um casal de gatos que se reproduziu sem controle. De acordo com a diretora do Bem-Estar Animal, Juliana Lopato, os animais deverão cumprir um período de quarentena no apartamento e receber o atendimento médico antes de ser disponibilizados para adoção. A medida foi necessária porque, ao visitar a residência da tutora, foi constatado que havia muitos animais doentes em razão das condições precárias do ambiente da superlotação. Segundo ela, estamos tentando ajudar para que o caso não tome maiores proporções, já que muitos gatos já morrem e tantos outros estão com grandes problemas de saúde. Informação, né, de Concórdia. Então, essa senhora, que tinha mais de 400 gatos debilitados e doentes, são achados vivendo em apartamento em Santa Catarina.
1: 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Boa tarde.

0: a nossa programação Cultura FM, para você ligado na 96. A gente vai seguindo por aqui com a nossa programação. Olha, a Polícia Federal mira associações em nova fase de operação sobre desvio de aposentadorias do INSS. São cumpridas 8 ordens cautelares de tornozeleira eletrônica e 31 mandatos de busca e apreensão. A Polícia Federal deflagrou nesta quarta-feira uma nova fase da Operação Sem Desconto, que apura desvios de aposentadorias do Instituto Nacional de Seguro Social e mira novas associações responsáveis por descontos indevidos que ainda não haviam sido alvos de investigação. São cumpridos 8 ordens cautelares de tornozeleira eletrônica e 31 mandatos de busca e apreensão no Distrito Federal, São Paulo, Pernambuco e Paraíba. Não há parlamentares entre os alvos. Na mira da Polícia Federal estão a Associação Amar Brasil Clube de Benefícios e seu ex-presidente, Felipe Macedo Gomes. Também foi alvo Igor Dias Delacroix, ex-presidente da Associação Amparo Social ao Aposentado e Pensionista, e outras associações. As defesas dos dois ainda não se manifestaram.
1: Aqui na Cultura, informações da área policial.
0: Produzindo armas artesanais e guardando carne de capivara, o homem é preso em Cachoeira do Sul. O homem foi enquadrado por posse irregular de arma de fogo e crime contra a fauna. O homem foi preso por posse irregular de armas de fogo e crime contra a fauna nesta terça-feira em Cachoeira do Sul, no Vale do Rio Pardo. A ocorrência teve início após informações repassadas indicando que um indivíduo estaria fabricando e comercializando armas artesanais de forma clandestina em um galpão. Durante a verificação, os policiais localizaram armas de fogo, munições de diversos calibres e uma pequena quantidade de maconha, sendo dada voz de prisão ao suspeito. No interior de um freezer também foram encontrados aproximadamente 15 quilos de carne de capivara, configurando crime contra a fauna. Questionado sobre outros locais utilizados para armazenamentos de armamentos, o indivíduo indicou um galpão abandonado, onde foram apreendidos mais de armas e munições. Foram apreendidas uma réplica de pistola Beretta, uma espingarda calibre 28, duas espingardas calibres 20, dois rifles calibres 22, uma pistola calibre 22, munições de diversos calibres. Diante dos fatos, o indivíduo foi encaminhado e apresentado à Delegacia de Polícia de Cachoeira do Sul.

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1: 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Um abraço, saúde, paz e que Deus te abençoe. Até amanhã.
2: Yasmin Luz e Felipe Baques.
3: Muito boa tarde, agora é 12:51.
4: A temperatura é de 19 graus na capital.
3: A Câmara dos Deputados acelerou a tramitação da proposta de emenda à Constituição que prevê o fim da escala 6x1. A expectativa é de que o texto seja votado ainda nesta quarta-feira, tanto na comissão especial responsável pela análise da matéria, quanto no plenário da Casa. De Brasília, o repórter Matheus Chu acompanha.
5: Neste momento, a comissão especial está discutindo o texto final da proposta. A previsão é de que ele seja votado aqui na comissão hoje à tarde. E o presidente da Câmara, Hugo Mota, já fez uma série de manobras regimentais para acelerar a tramitação e analisar o texto em plenário ainda nesta quarta-feira. Nos bastidores, as lideranças acreditam que já há um acordo para a aprovação do texto em 2 turnos. Desta forma, toda a tramitação seria concluída ainda hoje na Câmara e depois o texto seria remetido para tramitação no Senado.
4: O Índice Nacional de Preços ao Consumidor Amplo 15, a prévia da inflação oficial do país, subiu 0,62% em maio. Os dados foram divulgados hoje pelo IBGE. Com o resultado, a inflação acumulada em 12 meses chegou a 4,64%, acima do teto da meta definida pelo Conselho Monetário Nacional, que é de no máximo 4,5%. Entre os 9 grupos de produtos e serviços pesquisados, alimentação e habitação, que inclui a conta de luz, concentraram as maiores pressões sobre os preços em maio.
3: Temperatura de 19 graus em Porto Alegre, 14 em Caxias do Sul, 17 em Santa Maria, 18 em Pelotas e Rio Grande e 16 graus em Passo Fundo. Cleocum atualiza a previsão do tempo.
6: Agora à tarde, a expectativa é de um comportamento de tempo ainda muito nublado. Pouquíssimo sol sobre o estado, temperaturas entre 17 e 19 graus. Ainda uma tarde com sensação de frio em praticamente todas as áreas do estado. E a expectativa é que o tempo fique mais seco para amanhã, mas também mais frio, especialmente o começo do dia, com temperaturas na serra em torno de 5 graus. E a tendência é que à tarde a gente tenha um aquecimento, mas discreto nesta quinta-feira.
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1: A justiça condenou a 18 anos e 10 meses de prisão um padre que estuprou uma menina de 9 anos em Guaíba. Diego da Silva Correia, de 44 anos, também foi sentenciado por armazenar pornografia infantil. A decisão aponta que ele se aproveitou da condição de sacerdote e da enchente em 2024 para se aproximar da criança e cometer os abusos entre maio e agosto do ano passado dentro da casa paroquial. Ele está preso desde dezembro.
2: O Tribunal de Justiça anulou o júri que condenou a 18 anos de prisão um homem que matou um instrutor de autoescola em Santa Cruz do Sul, no Vale do Rio Pardo. Emerson Santos confessou ter matado Rotsen Luiz dos Santos Fagundes em agosto de 2024, no bairro Santo Antônio. A justiça aceitou o pedido da defesa, que alegou o uso irregular de documentos pelo promotor durante o julgamento. Um novo júri será marcado. Emerson segue preso. Conforme o Ministério Público, ele agiu por ciúmes após descobrir que um instrutor tinha relações com a esposa dele. Ainda nesta edição, Defesa Civil do Estado diminui envio de mensagens de texto para aumentar impacto de alertas aos gaúchos.
1: Investigação aponta que morte de dois homens em Imbé está ligada ao tráfico de drogas.
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1: O Rio Grande do Sul registrou em 2025 o menor desmatamento dos últimos 7 anos. Os dados são do relatório anual do desmatamento do MAP Biomas. Foram devastados 1.089 hectares de vegetação florestal no estado, a menor área desde o início do monitoramento em 2019. Especialistas apontam maior fiscalização e restrições de crédito rural para áreas desmatadas entre os fatores da redução. Mesmo assim, mais de 90% das áreas devastadas apresentaram indícios de irregularidade. No Brasil, a área desmatada ficou abaixo de 1 milhão de hectares pela primeira vez desde o início da série histórica.
2: A Defesa Civil do Estado reduziu o envio de mensagens de texto para aumentar o impacto dos alertas meteorológicos à população. Com a mudança, avisos de risco moderado, identificados pela cor amarela, passam a ser divulgados apenas pelas redes sociais e pelo site do órgão. Os alertas por SMS serão enviados somente em situações de risco alto, classificadas pela cor laranja. Já os avisos de risco extremo, na cor vermelha, seguem disparados pelo sistema Cell Broadcast. A Defesa Civil também definiu áreas mais vulneráveis no estado como regiões sujeitas a enxurradas, deslizamentos e áreas urbanas mais densas. Agora em Porto Alegre, 19 graus é a temperatura, meio-dia, 57 minutos.
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1: Moradores do bairro Boa Vista, na zona norte de Porto Alegre, podem ter falta de água nesta quarta-feira por um serviço programado do DEMAI. Será feita a interligação de uma rede de água

0: prevê a retirada das forças norte-americanas e o fim do bloqueio naval. Em troca, o Irã se compromete a normalizar o tráfego de navios pela rota em até um mês.
1: Já Israel e Hezbollah entraram em confronto direto hoje em uma cidade às margens do rio Litani, no sul do Líbano. Segundo os israelenses, mais de 100 alvos do grupo foram atingidos. O Ministério da Saúde libanês informou que 31 pessoas morreram e 40 ficaram feridas. Um cessar-fogo está oficialmente em vigor desde 16 de abril.
0: Equipes de resgate encontraram hoje com vida 5 pessoas desaparecidas há uma semana em uma caverna no Laos, no sudeste asiático. O grupo ficou preso a mais de 100 metros da entrada da caverna após entrar no local para procurar ouro. Enquanto estavam no local, a chuva inundou os túneis e bloqueou a saída. Eles ainda não foram retirados. A caverna integra um sistema usado para mineração, com passagens estreitas e áreas alagadas. Outras 2 pessoas seguem desaparecidas. Em instantes, torcedor do Inter é preso por suspeita de roubo e agressões antes do Grenal.
1: A investigação da Polícia Civil aponta que a morte de 2 homens em Imbé, no litoral norte, está ligada ao tráfico de drogas. As vítimas foram identificadas como Emerson Gellin, de 53 anos, e Renan Lima, de 27. Um jovem, de 19 anos, também foi baleado e está internado em estado grave. Emerson tinha antecedentes por roubo e Renan por tráfico e associação criminosa. O crime aconteceu na noite de ontem no bairro Ipiranga. Segundo testemunhas, os atiradores chegaram em um carro branco, invadiram a casa onde as vítimas estavam, fizeram os disparos e fugiram.
0: A Polícia Civil investiga se a morte de uma mulher encontrada ontem no Guaíba, em Porto Alegre, tem relação com o tráfico de drogas. O corpo de Júlia Clei dos Santos, de 52 anos, foi localizado próximo da Ilha da Pintada. Segundo a polícia, o corpo tinha diversos ferimentos, principalmente na cabeça. A investigação aponta que a vítima era usuária de drogas. A principal hipótese é de que o assassinato tenha relação com o tráfico, possivelmente por dívida. Mesmo assim, a polícia também apura a possibilidade de feminicídio. Ninguém foi preso até o momento.
1: Um homem de 24 anos foi preso nessa manhã em Porto Alegre por roubo e agressão. Ele é investigado por atacar um torcedor do Grêmio em uma padaria no bairro Ípica, em março, antes da final do Campeonato Gaúcho. Segundo a polícia, a vítima também foi obrigada a entregar a camisa do Grêmio que vestia. Outro suspeito de participar das agressões, de 28 anos, segue foragido. Os mandados foram cumpridos nos bairros Ípica e Restinga.
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1: Devido à jornada esportiva, a próxima edição será amanhã às 8 horas da manhã. Boa tarde.
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4: Chegando por aqui para destacar que a Gaúcha transmite o Grenal pela Copa do Brasil Feminina, que ocorre nesta quarta-feira às 18h30 no estádio Beira-Rio. É partida única, empate leva aos pênaltis. É uma quarta-feira também movimentada na Sul-Americana e na Libertadores. Na Libertadores, o Fluminense busca classificação às 21h30 no Maracanã, diante do La Guaira, da Venezuela. O Corinthians...
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10: Quase 3 anos depois de ser levada pelas águas, ponte que liga a Arvorezinha a Guaporé será inaugurada neste domingo. Obra que custou mais de 8 milhões de reais é considerada a maior da história de Arvorezinha. 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
1: São milhares de coisas que podem ajudar na perda ou ganho de peso. No entanto, existem dois fatores específicos que podem interferir na balança: o ar-condicionado e a pimenta. A pimenta é um alimento termogênico, como o gengibre, a canela e a cafeína, por exemplo, né? Que faz com que o corpo aumente a produção de calor e queime mais energia. Fora isso, ela ainda estimula a produção de certos hormônios que aceleram, né? A frequência cardíaca e o metabolismo. Uma boa dica é consumir ovos mexidos com pimenta 40 minutos antes de fazer atividade física, porque isso acelera a quebra de gordura. Já no caso do ar-condicionado, o que ocorre é que a temperatura confortável, que não provoca nem frio e nem calor, gera uma condição neutra que não estimula o corpo a produzir calor e gastar energia.
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e sempre fazer as coisas com alegria, mesmo que sejam difíceis, dê o máximo de si. E acredite, isso muda o futuro.

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3: Para o segurou. Tem cerveja aí?
4: Tem.
3: E tá gelada?
4: Não. Que se rompa lá você.
5: É, agora sim, hein? Quase dois, programa Cultura Mix iniciando em 96.5. Muito boa tarde pra você, ótima quarta-feira, né?
4: Uma vez mais.
5: E às 17 horas, o Mix de Sucessos. Participa aí, 3389-1110, a nossa programação aí pra você mandar a sua mensagem, hein? Vamos mandar um abraço já pra turma lá, meu amigo Claudir aí, né? Severino de São José Derval, turma que tá na escuta.

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1: Sequelas causadas pela Covid-19 e que requerem acompanhamento médico. Diminuição da concentração. Essa sequela pode ser resultado do efeito devastador do coronavírus no sistema nervoso central. O vírus pode causar inflamações nos neurônios, que são responsáveis pela função de cognição. Os pacientes recuperados relatam dificuldade de concentração e em executar funções. Sentem que o ato de tomada de decisão está mais lento, assim como a capacidade para fazer cálculos e de processar informações.
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2: Hora certa.
3: 2:20.
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1: Programa Cultura Mix aqui na 96.5, 2 horas 23 minutos. Vamos seguindo a programação até as 17 horas, vem participando. 3389-1110, o nosso WhatsApp. Lembrando sempre o oferecimento Lojas Becker. 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

0: Não deixe que as pessoas te façam desistir daquilo que você mais quer na vida. Acredite, lute, conquiste, confie em Deus e seja feliz.
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2: E dessa vez, é a versão do cabeludo.

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1: Programa Cultura Mix em 96:43. Vamos seguindo a programação aí nessa quarta-feira, dia 27, hein? Aquele solzinho lá fora, tá legal, tá tranquilo. Quarta-feira aí de sofá, né? Quarta, quase sexta. Mandar um abraço pros amigos que estão sintonizados lá em Soledade, né? Muito obrigado pela companhia de sempre, Matheus e Cauã.
2: Vocês precisam admitir alguma

0: Vai, Maraísa, você nunca vai saber, hein? Vamos conferir como é que foi aí o sorteio, né? Ser Fox esse dia 27 de maio aí. Do auxílio funeral, auxílio familiar, né? Auxílio familiar e do consumidor pontual. Vamos ver quem foi os ganhadores.
1: Nosso secretário, a comissão da Serfox, aonde será realizado os sorteios do associado pontual e do prêmio da assistência familiar. Eu passo para o Darlington que faça oficialmente o sorteio.
2: Cumprimentar o presidente. Hoje, 27 de maio, 14h05, cumprimentar o Zeca, nosso secretário, a Luísa, que é gestora do programa Assistência Familiar, a Melissa, que é gestora do consumidor pontual. Na supervisão está o supervisor comercial, o Luizi, o nosso responsável para o setor de comunicação, o Diorges. Presidente, 25 de maio, né, dia do trabalhador rural. E nós, através das redes sociais aqui da Serfox, queremos parabenizar todos os nossos associados, trabalhadores rurais, o quanto vocês são importantes para o grupo Serfox. Vocês fazem a parte de vocês e tenho certeza que nós aqui, com o presidente, a iniciativa dele, do nosso secretário Noato, nossos colaboradores, fizemos a nossa parte. E hoje, presidente, hoje é Dia Nacional da Mata Atlântica. A Mata Atlântica que é responsável pelo ar que nós respiramos, Zeca. E a Serfox cumpre com as suas ações na preservação do meio ambiente para que nós possamos ter as futuras gerações que duram mais, que respiram o ar puro. Então, neste momento, eu peço ao Luizi, que é o supervisor, e o Roger, que faça o sorteio e coloque na tela. E convido a Luísa, que

0: sorteio e coloque na tela. E convido a Luísa, que é a gestora do programa Assistência Familiar, e a Melissa, para também estar aqui na frente para divulgar ela como é gestora do Consumidor Pontual.
1: Então, boa tarde a todos que estão nos assistindo, boa tarde aos nossos associados. E hoje, então, dia 27 de maio, eu irei comunicar os sorteados da assistência familiar. Então, os sorteados desse mês de maio são Luiz de Montauri, Irineu de Dois Lajeados, Valério de Dois Lajeados, Roque de Putinga, Lauri Paulo de Fontoura Xavier. Esses são os contemplados, então, no mês de maio da assistência familiar.
2: Então, uma boa tarde a todos os associados e consumidores que nos assistem. Eu vou fazer a divulgação dos 5 ganhadores do Consumidor Pontual do mês de maio. O primeiro ganhador é Pedrinho, de Paraí. A segunda ganhadora, Horacília, de Fontoura Xavier. Terceiro ganhador, Fabiano, de Dois Lajeados. O quarto ganhador, Jovelino, de Nova Bassano. E a quinta e última ganhadora, Dilva Terezinha, de Arvorezinho. Parabéns aos sorteados.
0: Então, esses ganhadores, agora a Melissa vai entrar em contato com os contemplados. Então, são 2.500 do Consumidor Pontual, cada um vai ganhar R$500. A Luísa vai entrar em contato com os contemplados da assistência familiar, e também 2.500, e por questões... força jurídica de lei, é divulgado só o primeiro nome, né, presidente? São normas e que nós temos que seguir as normas. Então eu passo para o presidente encerrar o nosso sorteio e fazer o convite, né? Um convite muito especial para dia 24 de junho, o próximo sorteio, Zeca. É importante que os nossos associados paguem em dia os programas para que eles participem do sorteio.
3: Com certeza. Nós queremos agradecer a todos os nossos associados, aquelas pessoas que se dedicam, que trabalham, que mantêm as suas contas em dia. Então, muito obrigado a todos e parabenizar os 5 sorteados do associado pontual, que paga a sua conta em dia, e aos 5 da assistência familiar. Parabéns, e como anunciou o nosso vice-presidente Odali, dia 24 de junho, um novo sorteio, que todos, né, com certeza participam, né? A gente deseja que todos paguem sua conta em dia, porque é uma obrigação de todos nós, né, manter cada um a sua conta em dia. Não é uma obrigação, é um dever de cada um. Então, muito obrigado, parabéns a todos os ganhadores e parabéns a todos os nossos associados. Abraço a todos.
4: Tá aí então o sorteio aí, Serfox, do Auxílio Familiar e do Consumidor Pontual. Foram aí 10 prêmios. 5 do sorteio auxiliar, auxílio familiar, e 5 do sorteio consumidor pontual, os 10 prêmios aí de R$500. Tá aí, então, sorteio que aconteceu na tarde aí desta quarta-feira.

0: jantar com ele, então, já que tu tá me anunciando essa possibilidade, sabe? O que, que eu vou fazer? Tá.
1: Gente, ele disse claro, fechou todas.
0: Ah, fechou todas. Um beijão para o Oswaldir, que durante muito tempo fez uma dupla extraordinária com o Carlos Magrão.
1: Isso.
0: E que eu tenho todas as recordações, tem uns discos dos 25 anos dele, tem tudo aqui no meu... Esse negócio aqui com o meu... da música aqui.
2: Spotify?
3: Spotify.
0: Spotify. Obrigado.
3: Plataformas de áudio.
0: Obrigado.
3: Estamos nas plataformas de áudio. Eu, então, Ernesto...
0: Então, olha aqui, ó. Deixa eu dizer o seguinte... Muito obrigado a você pelo carinho, pela atenção. Parabéns a todos aqueles que foram escolhidos pelo Grupo RBS para a cobertura da Copa do Mundo. Parabéns aos nossos companheiros operadores, fotógrafos, cinegrafistas, enfim, toda essa equipe que a RBS tem. Como diz o Maurício, como é que tu disse? É quando
4: põe a cavalaria na rua, aí não tem para ninguém.
0: Aí não tem para ninguém. A RBS é demais. Alemão, tu e a Mariana ficam aí. Um beijo pro Oswaldir. Termina aqui o Sala. Tchau, fui!
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7: 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Notícia na hora certa. 3:01. Câmara dos Deputados acelera a tramitação e pretende concluir votação sobre fim da escala 6x1 ainda hoje. Há 2 dias do fim do prazo, 1 em cada 4 gaúchos que precisam fazer a declaração do imposto de renda ainda não enviaram a documentação. Esquema especial de trânsito para a Maratona Internacional prevê a mobilização de 250 agentes da EPTC neste final de semana na capital. Céu nublado em Porto Alegre agora faz 19 graus. A nebulosidade predomina nesta tarde na maioria das regiões. 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
8: Na Avenida Guete teve uma batida traseira entre 2 carros na subida do Parcão em direção a 24 de outubro. Os veículos ficaram parados na faixa da direita. Bairro Medianeira tem um acidente em atendimento, um atropelamento na General Gomes Carneiro, na esquina com a Fonseca Ramos. Com trânsito, Iantambará.
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7: Comissão do Senado aprova projeto de renegociação de dívidas rurais, mas impasse com o governo permanece.
9: O governo tentou costurar um acordo com os parlamentares e enviou um texto à Comissão de Assuntos Econômicos do Senado. Mas ele não foi aceito e os senadores decidiram aprovar o projeto original, que faz uma ampla renegociação das dívidas dos agricultores. Agora o projeto precisa ser votado em plenário. Ainda não há garantia de quando o presidente do Senado, Davi Alcolumbre, vai pautar a matéria. O governo já disse que vai se posicionar contra e pode, como alternativa, editar uma medida provisória, mas restritiva, para a renegociação das dívidas. De Brasília, Matheus Chu.
7: Há 3 dias do fim da campanha, mais da metade do público prioritário ainda não se vacinou contra a gripe no estado.
10: Até o momento, apenas 42% da população está protegida contra a influenza. Os dados são do Ministério da Saúde e contabilizam doses aplicadas pelo SUS. 58% do grupo prioritário ainda não se vacinou. Crianças possuem a menor cobertura vacinal do estado, com apenas 25%. A baixa adesão preocupa as autoridades gaúchas, já que o Rio Grande do Sul apresenta grande circulação do vírus da influenza. Já são mais de 300 mortes por síndrome respiratória aguda grave. A campanha de vacinação contra a

0: gripe termina no dia 30 de maio em todo o país. Os municípios seguirão aplicando o imunizante conforme o estoque. Hoje o estado recebeu mais 536 mil vacinas. Elas serão distribuídas a partir de amanhã. Da redação, Lisiele Zanquetin.
1: 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Notícia na hora certa volta na Rede Gaúcha às 4 horas. Da redação, Pedro Quintana.
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3: 5 veículos se envolvem em acidente na RS-130 em Lajeado. Uma pessoa sofreu ferimento e foi socorrida com suspeita de fratura no pé. 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

0: fato de estar vivo é um presente de Deus. Pena que nem todo mundo percebe isso.
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2: Hora certa.
3: 3:42.
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1: Programa Cultura Mix aqui na 96.5. Vamos seguindo a programação por aqui, lembrando sempre o oferecimento aí dos amigos da Loja Flor de Lis. 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
1: Tem ao seu alcance lanches saudáveis. Contar com alguns lanches saudáveis na despensa pode ajudar a saciar a fome de quem não quer ir para o fogão. Ter algumas castanhas, frutas práticas, como banana, maçã e uva, com aveia, biscoitos integrais ou um iogurte por perto, dão aquela enganada. Vale lembrar que não substituem as refeições, ok?
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2: Hora certa!
3: 4:19.

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2: Hora certa.
3: 4h40.
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2: Israel e Rodolfo. 4h45, né? 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
1: Chegue Vitor Hugo, os Tubarões, é. O que... É, 386 trancada aí no...
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1: Retirada do caminhão,
0: eu não
1: né?
0: 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Cê me
1: ontem,
0: deixou
1: pular. No quilômetro 234, então... Quilômetro 234 trancado aí, totalmente bloqueada a BR-386. Sem previsão aí pra liberação aí da BR, tá certo? Em seguida, do lado do Pasquale, Bailão 96. Abraço a todos e até amanhã.

0: com a escala 6x1. Matéria deve ser votada em plenário, ainda hoje, com tendência de aprovação. Ministro Nunes Marques dá 20 dias para a Procuradoria-Geral da República se manifestar sobre pedido de revisão da condenação de Jair Bolsonaro na trama golpista. Itamaraty emite alerta para brasileiros na Bolívia em meio a protestos no país. Manifestações causam bloqueios em estradas, escassez de alimentos e combustíveis. Céu parcialmente nublado em Porto Alegre, agora faz 19 graus. A nebulosidade predomina nesta tarde na maioria das regiões. 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
2: Teve um acidente na Avenida Castelo Branco, na saída de Porto Alegre, envolveu dois carros e causou bastante congestionamento. A fila já começa próximo da rodoviária, se estendendo até o ponto do acidente logo após a estação São Pedro. Na BR-386 tem um bloqueio total dos dois sentidos da rodovia, no quilômetro 234, no trecho de Soledade. Uma carreta se acidentou ontem e está sendo retirada do local agora. Não há previsão de liberação. Com trânsito, Iantambará.
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0: Há dois dias do prazo final, mais de 700 mil gaúchos ainda não enviaram a declaração do Imposto de Renda 2026. A expectativa da Receita Federal é receber 3 milhões 189 mil declarações no Rio Grande do Sul. Até amanhã de hoje, 75% do total havia sido entregue. A modalidade escolhida pela maioria dos gaúchos, 64%, foi a declaração pré-preenchida. Quem é obrigado a declarar e não entregar no prazo fica sujeito ao pagamento de multa por atraso, sendo o mínimo de R$ 165 e máximo de 20% do imposto devido. Na próxima sexta-feira, a Receita Federal fará o pagamento do primeiro lote de restituição. A Comissão de Constituição e Justiça da Câmara dos Deputados adiou novamente a votação da proposta de emenda à Constituição que reduz a maioridade penal de 18 para 16 anos. A análise foi suspensa após um pedido de vista coletivo. O texto também prevê mudanças nas regras eleitorais. Além de tornar obrigatório o voto a partir dos 16 anos, reduz as idades mínimas para candidaturas a cargos eletivos. Com o adiamento, a decisão deve ser retomada na próxima semana. 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Da redação, Pedro Quintana.
3: Hora certa.
4: Olha, hein? Vamos lá, vem bailão aí, bailão. 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
4: 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Bagatini já tá no carregamento aí.

0: 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Maravilha, tem break comercial já em clima de domingueira, hein? Porque domingo temos Domingueira, Super Banda Amor Mavioso, no palco do Clube do Bailando Sabiá, em domingo, hein? A Super Banda Amor Mavioso, a partir das 18, começa lá. Então, bora lá, domingo, todo mundo lá. Break comercial, já chegamos, e também Loja Bazar Fênix, com destaques, novidades da moda. 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Vem para a Loja Fênix, já voltamos.
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0: aqui na Cultura FM. Vamos nessa?
1: Como é que estamos aí? Estamos chegando aí em cidade interior, hein? A todo vapor. Temos aí, né, a notícia, a Soledade, tem BR trancada aí. Então, toda atenção quem transita aí lá.
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1: Isso, ali do Sem Previsão, quanto tempo o bloqueio vai durar, né? O pessoal atualizando aqui ainda fechada, tá?
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1: BR-38 também, então, totalmente bloqueada do quilômetro 234 ao 236 para retirada de Careta, tá ok? Bora!

0: Maravilha, hein? Quarta, Society Brock. Hoje, quarta, hein? Tem fute. Quer encomendar os lanches aí? Liga, fala com o Aruni Brock. 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
0: Bora, quartou, hein? Dia de ver o namorado, dia de ver a namorada, vamos lá. A partir de agora, valendo demais sua companhia, 33891110. São aí os nossos contatos da participação. 33891110 são contatos da Rádio Cultura. 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
0: Vamos à turma da Estética Carla Vagem Almeida. Como é que estamos, gordinho? 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Abrindo com terceira dimensão.

0: atenção.
1: Tava vendo aqui Polícia Rodoviária Federal avisando trânsito liberado em Soledade, né? Então, o pessoal pedindo aí questão de previsão de quanto tempo o bloqueio vai durar, né? É liberado então o trânsito aí lá. É, no quilômetro 234 ao 236, foi retirada a careta acidentada ontem, né? Nesse momento, então, trânsito liberado novamente aí, tá bom? Teve todo um desvio aí, mas agora tá tudo ok, tudo liberado, segundo aqui a informação que nos passa a Polícia Rodoviária Federal, tá bom? Bora! Aliceu Alceu, Dona Marisa... Como é que estamos?
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1: Nego Ferador, como é que estamos?
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1: Homenageando o Daniel Brum.
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1: Bora.
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1: André Lima, como é que estamos os preparativos, hein? 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

0: 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Como é que estamos aí, donas de casa, turma que tá aí a todo vapor aqui na... É, Borracharia Santos, hein?
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0: Como é que se liga, hein? É, especial aqui a turma da linha Segredo, pessoal do São Sebastião, Gramado.
1: Ah.
0: E o pessoal do São João do Gramado e também a turma aí da linha Pinheiros, Barros Cassal, hein?

0: 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Como é que estamos aí? 5h25. 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A gente vai pro intervalo comercial. 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

0: Maravilhense, 5:29. Bora.
1: 96.
0: Turma pedindo aqui de loterias. Olha, hoje temos aí quina acumulada, lote fácil acumulado, tá? Opa! Bom também, né? Hoje também loteria que corre pela Federal do Brasil. O pessoal quer fazer a pezinha aí na loja e Bazar Pires, também a turma faz a pezinha aí pra Federal. Tá bom? 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
0: bora.
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0: Deixa eu mandar um salve aqui pro Juliano, turma que precisou de pneus. Ó, aqui na Borracheira Santos, enquanto isso a turma toma aquele chimão, um pinhãozinho, né, Juliano?
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0: Rodas de ferro, autopeças, todo com a turma da Borracheira Santos. KM 268.
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0: Bora.
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0: Temperatura baixando, hein, na marca dos 11 graus. Um tempinho, hein.
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0: Como é que tá essa turma aí, legal, de boa?
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0: Alô, seu Otamar Feio, hoje ele apostou, né? Apostou na loteria, né? Sorte aí, seu Otamar. Já tá fazendo o Cooper, já foi até o Pinhão, né? E já tá voltando aí, seu Otamar.

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Grande abraço, turma aí de Arvorezinha, hein? Olha, pro final de semana, dia 31, momento histórico para a região. A administração municipal, juntamente com a administração de Guaporé. É, te convido para a grande inauguração da ponte entre Arvorezinha e Guaporé no domingo, dia 31, né? Inclusive, a Rádio Cultura também estará presente. A programação 9:30, missa. 10:30, cerimônia de inauguração com autoridades, convidados. Meio-dia, almoço no ginásio do Esporte Clube Guarani. É, lembrando que o almoço será espeto corrido no valor de R$60. Ingressos que devem ser adquiridos antecipados. É, então, celebrar com as cidades de Arvorezinha e Guaporé. Final de semana, grande inauguração da ponte lá. Tá bom? Bora! Ah, e lembrando que temos aí na sexta-feira o segundo Filó Italiano de Arvorezinha, né? Estaremos juntos também, né? Pessoal da linha, comunidade linha São Lourenço. Estaremos lá, eu e o Paulo Gasparini, né?

coitado. Deixa eu mandar um grande abraço à turma aí do Esporte Clube Flor da Serra. Agora sábado, dia 30, tem um super jantar aí promovido pelo Esporte Clube Flor da Serra, hein? O jantar será servido por volta das 19h30, né? Uma grande confraternização, animação, comida boa e banda Mor Mafioso, tá? Ingressos antecipados R$45, com a diretoria do clube, com a relojaria do Pedrinho, lá no Pedrinho. Então, final de semana, todos convidados a fazer a festa do Esporte Clube Flor da Serra, um jantar com baile com a banda Amor Mafioso de Passo Fogo, nesse sábado, hein? Tá bom? Bora! Liga, liga, liga lá em casa, liga. Tá? Aqui também aí o DJ Grego, a mamãe Anitta, como é que estamos aí ligados, hein? Entrada por Carapicho, um dos pontos turísticos da região, né? Como é que tá, Grego? Abraço aí pro grande DJ, ele que agita as noites, as madrugadas.

0: Isso, aqui pra prendinha aqui, a Rafaela tá mandando um super beijo pro papai Nigo Lúcio lá. Opa, tá fantasiada hoje, Rafaela? Quem que tu vai assustar aí na vila? É, e a mamãe, e a mamãe. Como é que é o nome da mamãe aí, Rafa? A Noili, né? A mamãe Noili.
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0: É, especial pro papai, né? O papai que é o famoso Lúcio das Moças e das Vegas. Nero de Mar Pedroso. Borracharia Santos, hein? Um abraço do Rudy. O negão aí que tá fazendo pit stop lá.

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1: Opa, exagerado, hein? 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

0: Então tá aí as meninas que estão mandando um super beijo, um abraço aí pra ele. O bonito aí, o penteado. Só ficou triste, né, com o Grêmio ontem, né? Mas faz parte aí, penteado. Grêmio que só empata e vai disputar os playoffs agora, né? Deixou escapar aí a classificação ontem, né? Faltou fute. Bora! 5h44, Bailão 96.
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0: Aqui também pro bonitão, aqui o Valdir da Rosa Noronha. Ô, Noronha. Elas estão te esperando hoje, hein?

0: Ai, quem será o homem que vai ganhar a sinuca? Pessoal que estão aí na sinuca, aí, cantina da Dalt, toda remodelada, com um ambiente maior, todo vidrado, né? É, todas as noites tem jantas, hoje tem massa caseira, molho, bucho e leitão assado, né? E a turma que estão na sinuca lá, como é que tá? E o proprietário?
1: Tarde aqui na cantina da Dalt, vê se bota ali, porque tem eu, o velho Adelário, mais 7, 8 profissionais aqui, uma sinuca violenta. Bota uma música aí, ó, pra nós, pode ser até Corpo Desigualepado, se puder, meta bala.
0: Tá aí a turma, né? Especial pra Adriana Reis, lá do Hotel Reis, o Espada Brita. É, tão jogando aí também, né, Adriana? É, e o Espalha. Espalha que é o famoso aí. A minha S10 agora.
2: Alô, amigos, essa é pra todos.
0: Daqui a pouco a gente chega e bateu o ponto.

0: guarda, guarda a viatura dele. Que lado nós vamos?
1: Eu vou me desligar do mundo.
0: Cancha de Bosques que não vai mais ser inaugurada, né? Ah, agora é só sinuca.

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1: Hora certa.
2: Mercado de sete, a hora 12:12 para 6.
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0: Pedro Ernesto confunde. Janaína Williams confunde. João Pretzel me pediu pra fazer um café hoje. Disse, não quer que faz um café pra gente, por favor?
1: Sabe que é pior? Eu ia te agradecer e passar pra ela. Aí travou o... famoso tic-teco, né? E aí não saiu do lugar. Mas, gurias, vamos lá que a gente tem o clássico Grenal, a bola vai rolar dentro de mais meia hora, aqui no estádio Beira Rio. Aliás, Carol e Arruda, movimentação, e para quem tá nos arredores aqui do Beira Rio, quem tá nos ouvindo, né? Especialmente o pessoal aqui do centro de Porto Alegre para cá, que tá bem mais próximo, quem quiser chegar ao Beira Rio, como faz?

0: e que já estão por ali com bandeiras, com as faixas, fazendo já um pequeno barulho. E em relação ao Grêmio, André, o outro lado está sendo representado aqui, viu? Lá no segundo andar, no segundo anel do estádio Beira-Rio, com a presença de torcedores do Tricolor. A gente pode ver aqui os dois lados já se fazendo presentes para esse clássico Grenal pela Copa do Brasil. O Grêmio aqui pelo acesso pelo portão 14, o Inter pelos portões 6 e 7 aqui no estádio Beira-Rio. Não sócio R$10, né, André? O valor é padrão para quem não é sócio do Internacional, também o valor para o visitante, e os sócios que fizeram check-in pelo Mundo Colorado têm acesso gratuito pelos portões 6 e 7 do estádio Beira-Rio.
1: E a torcida do Grêmio entra ali pela Nestor Ludwig, né? Para acessar aquela área ali do estádio Beira-Rio, neste setor onde está a torcida, que é o tradicional setor, né? A torcida do Grêmio sempre fica naquele local ali na parte alta do estádio Beira-Rio, à esquerda aqui das cabines de imprensa do estádio Colorado. Gaúcha com o futebol feminino, a tua voz. Quero ouvir a tua voz agora, Janaína Ville, para falar primeiro sobre regulamento da Copa do Brasil Feminina. Cara, quem ganhar passe, isso eu sei, mas se terminar empatado, é prorrogação ou é pênalti?
2: É uma fase de jogo único e eliminatório, viu, André? São 32 times nessa fase, nessa terceira fase da Copa do Brasil Feminina, e os 16 confrontos foram definidos por sorteio. Quem vencer avança para as oitavas de final e quem perder está eliminado, como você comentou. Em caso de empate, a decisão vai direto para os pênaltis. As partidas de ida e de volta acontecem só a partir da fase de quartas de final. Grêmio, Inter e todos os outros times da Série A1 ingressaram nessa competição na terceira fase. E só por participar dessa etapa, os times garantem R$80 mil. Quem avança recebe mais R$100 mil de premiação.
1: Portanto, poderemos ter pênalti se o jogo terminar empatado aqui no estádio Beira-Rio, nesse jogo da Copa do Brasil Feminina. Aliás, Janaína, vamos falar sobre o Juventude, né? Na manchete de abertura você falou, né? O Juventude acabou perdendo no Rio de Janeiro pro Botafogo, né?
2: Isso, o Juventude foi goleado hoje mais cedo por 3-0 pro Botafogo, no jogo que foi no Nilton Santos, no Rio de Janeiro. O Juventude, que saiu atrás no placar já no comecinho do jogo, aos 5 minutos do primeiro tempo, com um gol contra da Límpia Fretes, num lance, André, que gerou muita dúvida se a bola entrou ou não no gol. Lembrando que não temos VAR nessa fase da competição. Depois, no segundo tempo, a Júlia Moreira anotou mais duas vezes pro Botafogo.
1: Portanto, o Juventude está eliminado. O Botafogo segue na Copa do Brasil Feminina. Avança de fase a equipe do Rio de Janeiro avança de fase, derrotando o time lá da Serra Gaúcha. Bom, você falou também, Janaína, que hoje tem Libertadores masculina, né? A gente tem brasileiros em campo mais uma vez.
2: Dois brasileiros
3: e não temos a notícia devido que vamos ter o Grenal feminino com transmissão da Rádio Gaúcha. Em virtude disso, não temos aí as informações da hora, né? 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
6: Morador de Estrela desaparece em Barcelona, na Espanha. Vitor Hugo Paladini, de 49 anos,

0: enviou fotos e áudios durante escala em Portugal e na chegada à Espanha, antes de sumir no dia 15 de maio. 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

11, como é que estamos aí? 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Deixa eu só conferir aqui o Rudy Pedroso. O que mandou aqui, né? Coisa boa aí pra nós.

0: Opa, turma pedindo loteria, ó, turma, seguinte, loteria hoje atrás, hoje pela azulzinha da Federal do Brasil, hein? Quem pensa aí as apostas, é? Tá bom? 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
2: Eu já tava traindo.
0: Vamos lá com Ana Castela, olha, eu tô, né? Olha onde eu tô.

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0: localização, hein? É, facilita, né? Maravilha, hein? Vamos pro break comercial. 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Bora! Break comercial, pessoal pedindo loteria. Hoje atrasa, né? Hoje corre pela Federal, tá bom, Carlinhos?
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0: Só um recadinho aí, a turma aí do Luiz Amela, né? É o gol Barão aí, foi encontrado, né? Tá aí em frente ao ginásio, tá bom?
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0: E os amigos aí, o Sabiá, como é que tá o Sabiá? E o Guale, vamos liberar o Guale aí, turma. Né? Turma que se liga em 96. Último domingo teve a Super Domingueira com Super Banda Remix. Agora pro domingo, dia 31, mais um mega evento Domingueira Premium com eles, Amor Mafioso, a partir das 18 horas no palco aí no Clube do Bailão do Sabiá, hein? Tamo te esperando aí, Sabiá.
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0: E depois dia 6, aí tem conexão direta, um mega bailão, um sábado aí, Clube do Bailão do Sabiá, hein? É dia 6 de junho aí, outro mega evento com a super banda Conexão Direta. Eventos aí da casa de bailes aí do Clube do Bailão.

0: Maravilha, hein? Deixa eu chamar aqui a turma da Super Banda Amor Mafioso aqui pro Nego Ed, pra turma de Passo Fundo. Domingo vocês estarão aí no Clube do Bailão.
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0: Deixa eu só ver aqui, né? Agora sim, a gente vai atualizar aqui. Eu tô na linha com o pessoal do Clube do Bailão. Domingo, Fontoura.
2: Vocalista musical Amor Mafioso.
0: Fala, meu guri.
2: Alô, galerinha. Aqui é Robinho Sullivan.
0: Ô, Rubinho.
2: Vocalista musical Amor Mafioso. Passando a fazer um mega convite especial pra vocês. Nesse próximo domingo a gente vai estar aí no Clube do Bailão, na cidade de Fontoura Xavier, do nosso amigo Sabiá. E você é nosso convidado especial. Vem fazer festa, parte dessa festa junto com a gente a partir das 18 horas. Mega Bailão, Mega Domingueira, com o musical Amor Mafioso, no Clube do Bailão, na cidade de Fontoura Xavier, aí no nosso amigo Sabiá. Simbora, gente! Se divertir, escutar muita música boa e dançar ao som do musical Amor Mafioso de Passo Fundo.
0: Pro domingo, hein? Pro domingo, então bora lá todo mundo aí. Bora lá todo mundo.
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0: Maravilha, hein? 6h35, loteria hoje atrás, tá bom, turma? Pessoal da linha Cosmos aí ligados, como é que estamos aí?
3: Tá? Também tô sofrendo.
0: Isso.
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0: E pra turma da Casa Rosa, ô. Opa. O que deu aí com o rapazinho aí?
3: 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Amigo, nem te conto quanto já sofri.
0: Só a Nata e o papai Nini tá mandando um beijo aí pro melhor jogador da sinuca aí, o seu Neime Jorge David.
4: Tarde aqui na cantina do Aral TV, se bota ali, porque tem eu, o velho Adelari, mais 7, 8 profissionais aqui, eu não sei nunca vi, ó.
0: Isso, é. E o professor Neime deixaram de fora hoje, né? O professor tá na reserva, no banco.

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3: Vem aí, sucessos mais pedidos, hein?
4: Nada do Sul.
3: Alô, Nilmar Lima, pediu, tá aí, hein? Pra nós. É pra Claudete Rosa. Pra nós.
4: Deitei junto com ela.
3: Ah, pra namorada Claudete Rosa, que amo muito, hein?
4: Ama de capim.
3: Aí o sucesso. 6h39.

0: 15 de abril. Rapidinho por aqui, tem break comercial. 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Já já voltamos.
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0: Tem pedidos aí, vamos lá, né? Ô, pessoal que estão só pelo namoro. Ah, deixa eu ter pedidos aqui. Devagar a gente atende todos os recados, né? Os nossos patrocinadores da hora aí ligados, como é que estamos?
14: Bueno, meu amigo Pascoal.
0: Tudo bem? Campo Novo.
14: Tudo certo por aí? Negão aqui do Campo Novo, roda uma música pra nós aí. Roda aquela, nego bom, não se mistura. Manda pra turma lá da Baixaria Santos, o Júnior, Gustavo, o seu Davi. Toda a turma lá. Valeu.
0: Então daí, pra turma e os profissionais, seminovos também, quer comprar um carinho usado, é pro trabalho. É, lá na Borracharia Santos tem vários seminovos, tá bom? Abraço pra essa turma aí. 18h48. Olha, dona Gireci, a loteria atrasa, tá bom? Pessoal da Picada Café, daqui a pouco, né? 20h30 é o resultado federal, tá bom, dona?

0: de mim.
1: Alô, Antônio Weber, estamos chegando para a festa, né? Antônio Weber, daqui a pouco a gente baixa aí. Ah, baixa não, a gente chega na Picada Café e... ah, fazer uma surpresa pro homem aí, né? Ah, já passa aqui no Shopping das Bebidas, já carrega aí o shopping, o Wandenberg aí para fazer digestão.

0: seu Weber? Paga livre hoje, né? Falar em Negubão, o Valdir Júlio da Silva já tá prontinho com a bicicleta, né? Onde é que vai namorar hoje, Valdir?
1: Boa noite, meu pastor.
0: Ô, Valdir.
1: Beleza, tranquilo.
0: Beleza nem tanta, né? Mas o charme, a simpatia.
1: Bom.
0: Como é que tá aí? Vai namorar hoje? Como é que tá a Dulfina aqui, a Marlova?
1: Tá bom, amigo. Um abraço, agradeço.
0: Então tá aí, Marlova. Ele vai estar em casa hoje.
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0: Isso aqui pra Genesse Weber.
3: Boa noite, pastor.
0: Ô, Genesse, quanto tempo?
3: Aqui é a Genesse Weber da Linha Café. E eu quero pedir uma música pra ti. Feliz aniversário com o JM. E oferecer pro meu mano, Antônio Weber, aí do Espaço Ideal. Que ele tá na escuta, que ele tá de aniversário. Desejar muitas felicidades, muitos anos de vida, que Deus dê muita saúde para ele, que tendo saúde o resto se corre atrás. Roda a música aí, Pascoal, nós estamos escutando, tá? E ele também está na audiência aí. Se for atendido, meu muito obrigado.
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3: Pedir uma música para ti, feliz aniversário com o JM. E oferecer pro meu mano, Antônio Weber, aí do Espaço.
0: Então tá aí, Antônio Weber. É perto, né? Daqui a pouco a gente baixa aí. Tá, Antônio? Obrigado pelo convite, lembrar da gente, né? Felicidades, tudo de melhor, vida longa. É o que toda turma aí deseja, tá bom?
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0: mundo. Isso, e essa música linda aí pro aniversariante. Como é que tá, seu Antônio?

Tá, turma da bergamota. Cai bem agora uma bergamota, uma laranja de umbigo, uma laranja do céu, né? Tá, Spocan, né, o Éder? E a dona Doralice me prometeu, né? Ainda bem que eu não tô grávido, tá? Dona Doralice, senão ia nascer as criancinhas tudo com cara de Pucã, tá? Não, tô esperando aí, dona Doralice, aí, Apolinário Leite. Gente, Pascoal, vou te mandar umas bergamotas muito bonitas. Cheguei a sonhar ontem, dona Doralice. Ah, o Aquilino vai colher, tá? Oh, Aquilino lá na Fátima. A gente já fica por aqui, grande abraço, uma super noite. Quem vai namorar, bom namoro, ó. Se cuida, né? 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
1: Isso aqui pro Jesus Delásio, hein? Ah, pegar um vinho hoje pra levar pra namorada. Abraço aí, Delásio. Rosé, branco, sobe não.

0: bordo. Abraço, Jesus. Pessoal do São Roque me pau.
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0: Pois para as 19 a gente fica por aqui. Grande abraço. É, super noite da quarta-feira. Bom descanso. A gente se encontra amanhã, se Deus quiser, às 6 da manhã com o Ben Gaúcho. Programação Cultura que segue logo mais com Voz do Brasil, depois Balada.
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0: Só lembrando aos apostadores que hoje é a loteria atrás, corre pela Federal Brasil.
1: Depois do que...
0: O jogo dos bichos, e hoje o jogo dos bichos não acumula, tá bom, gringuinho, extrapação.

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1: Está no ar a Voz do Brasil. As notícias do governo federal que movimentaram o país no dia de hoje.
2: Olá, boa noite.
0: Boa noite para você que nos acompanha em todo o país.
2: Quarta-feira, 27 de maio de 2026.
0: Vamos ao destaque do dia: desenvolvimento para a região norte.
2: Avanço das obras na BR-319 que conecta Manaus a Porto Velho.
0: O presidente Lula anuncia mais de 380 milhões de reais em recursos.
2: Olá, boa noite.
0: Cursos do novo PAC para a rodovia.
3: Ambientalmente vai ser a estrada mais moderna do mundo. Qualquer estrangeiro que vier dar palpite na questão climática aqui, a gente vai mostrar o que é que nós fizemos aqui.
2: Luz para todos. Iniciativa vai levar.
4: As zonas vai receber
0: 70 milhões de reais em recursos do novo PAC.
4: Ter 2 bilhões e 800 milhões de reais para ampliar a produção de gás natural e também a frota de embarcações para transporte de combustíveis.
2: E ainda, segurança.
0: Parceria inédita com a Uber quer ampliar o alcance de alerta para localização de crianças e adolescentes desaparecidos.
2: Você vai ouvir também que estudo revela queda de 7,4% no número de homicídios em 2024. Luana Karen.
0: Foram.
2: Segurança.
0: Parceria inédita com a Uber. Hoje na apresentação da Voz do Brasil, eu, Mariana Jungmann e Luciano Seixas.
2: E acompanha a gente ao vivo. Acesse.

0: de gás natural e também a frota de embarcações para transporte de combustíveis.
1: Os recursos são da Petrobras e da Transpetro.
0: Hoje, o gás natural de Urucu gera 65% da energia elétrica consumida em Manaus e em outros 5 municípios. Segundo a presidente da Petrobras, Magda Chambriá, os investimentos vão garantir a maior reserva de gás do país.
2: Estimamos com esse investimento um aumento de produção de 20% e uma geração de 14 mil empregos nessa região amazônica.
0: O estaleiro Bertolini vai ser o responsável pela construção de 18 barcaças. O presidente Lula destacou a importância da retomada da indústria naval brasileira.
3: Se a gente não fizer essas barcaças aqui, a gente não gera emprego, a gente não gera conhecimento tecnológico, a gente não forma bons profissionais. É a primeira vez que vocês vão produzir uma barcaça aqui e vai entrar no mar.
0: O presidente Lula também anunciou um pacote de investimentos em infraestrutura, energia, desenvolvimento regional no estado e medidas socioambientais. O valor total chega a quase 5 bilhões de reais. Na área de infraestrutura, o destaque é o avanço das obras na BR-319, que conecta Manaus a Porto Velho, em Rondônia. São mais de 380 milhões de reais em recursos do novo PAC. O ministro dos Transportes, Jorge Santoro, garantiu que toda a rodovia vai estar em obras ainda no primeiro semestre.
4: É uma rodovia em que vai fazer com que a gente coloque Manaus com acesso pavimentado ao resto da malha rodoviária nacional.
0: Para a segurança energética, o pacote de investimentos chega a 3 bilhões e 300 milhões de reais. Entre os investimentos, 785 milhões de reais serão aplicados no programa Luz para Todos, levando energia para 75 mil pessoas. O governo do Brasil também apresentou o projeto do novo terminal hidroviário Manaus Moderna, que receberá 876 milhões de reais do novo PAC. Será o maior porto hidroviário de passageiros do mundo, segundo o ministro de Portos e Aeroportos, Tomé Franca.
5: Dando dignidade para quem precisa fazer o transporte nos nossos rios, para quem precisa fazer o escoar da produção, do artesanato.
0: O presidente Lula destacou a importância dos investimentos no estado do Amazonas.
3: É preciso que tenha empresários que acreditam no Brasil, é preciso que tenha dono de estaleiros que acreditam no Brasil, e a gente vai poder falar no mundo inteiro que quem quiser construir balsa de qualidade, venha para Manaus.
0: E a cultura também vai receber recursos. A Petrobras anunciou que vai patrocinar o Festival Folclórico de Parintins, com investimento de 5 milhões de reais. De Manaus, no Amazonas, Luciana Colares de Holanda.
6: A Secretaria Nacional de Defesa do Consumidor instaurou o processo administrativo para punir plataformas de aplicativos que não estão informando a composição dos preços cobrados em seus serviços.
7: Uma portaria da Secretaria estabelece que as empresas devem informar os valores pagos pelos usuários e o quanto é repassado aos trabalhadores.
6: Duas empresas estariam descumprindo a norma, iFood e Kita, e estarão sujeitas ao pagamento de multa que pode chegar a 14 milhões de reais. Outros 7 aplicativos estão em monitoramento.
7: O ministro da Secretaria-Geral da Presidência da República, Guilherme Boulos, afirmou que o cumprimento da portaria não é opcional.
8: Essas empresas têm que oferecer transparência. Não é opcional cumprir uma portaria da Secretaria Nacional de Defesa do Consumidor. A empresa não escolhe se ela vai cumprir ou não a portaria. Cumprir essa portaria é uma obrigação das plataformas e aquelas que não cumprirem pagarão um preço com multa.
6: O consumidor que não identificar essas informações na nota fiscal pode registrar uma reclamação na plataforma consumidor.gov.br ou no PROCON da sua cidade.
7: Lei de Acesso à Informação, Portal da Transparência e agora a nova plataforma informa.br. São ferramentas para aumentar a transparência da gestão pública.
6: Elas são utilizadas como parte do trabalho.

0: trabalho da Controladoria Geral da União para a fiscalização preventiva e combativa da corrupção e das fraudes em contratos públicos.
1: Essa atuação também é integrada com outros órgãos públicos para o combate ao crime organizado.
0: Hoje a gente conversa com o ministro da CGU, Vinícius Marques de Carvalho, sobre a agenda Governo Aberto, que está em destaque essa semana. Boa noite, ministro.
2: Boa noite, Mariana. Boa noite, Luciano. Boa noite aos ouvintes da Voz Brasil.
0: Ministro, a gente está então na Semana Governo Aberto, né? E foi lançada uma plataforma informa.br, que vai entrar em operação agora em junho. Como é que vai funcionar essa plataforma? Como é que ela ajuda o trabalho de fiscalização da CGU? O que que ela traz de novo?
2: Essa plataforma tem por objetivo facilitar ainda mais a vida dos cidadãos e das cidadãs brasileiros que precisam acessar informações do governo federal, né? Hoje, como vocês mencionaram, nós temos o Fala BR, nós temos os sites dos ministérios ou dos órgãos públicos, nós temos também o Portal da Transparência, a Lei de Acesso à Informação. O que essa plataforma nova faz? Ela agrega tudo isso num sistema único usando inteligência artificial. O que que isso quer dizer na prática? A pessoa pode entrar na plataforma, digitar a informação que ela quer, a pergunta que ela quer. Se essa informação ela já está publicada em algum site do governo federal, em algum portal público de informações, ela vai ser direcionada diretamente para a informação, ou seja, nós vamos entregar a informação direto para ela. Se essa informação não está publicada, mas é uma informação que ela pode ter acesso, ela vai ser direcionada para pedir a informação via lei de acesso à informação. Então, hoje, na situação até agora, ela tem que ir na Lei de Acesso à Informação, via Fala BR, ou tentar procurar no Portal da Transparência e meio que tentar adivinhar onde vai estar a informação. Agora não. A partir do Informa BR, ela vai só pedir a informação e ela vai ser, para ela vai ser entregue a informação, ela vai ser direcionada para onde essa informação está.
1: Ministro, embora a gente esteja falando dessa semana de eventos relacionados à transparência da gestão pública, né, a Semana Governo Aberto, essa agenda Governo Aberto já ocorre há mais tempo, né, e implementou diversas mudanças nessa área. O senhor pode falar um pouco mais sobre esses ajustes feitos no trabalho da CGU nos últimos anos? Quais foram os ganhos?
2: Na verdade, a parceria do Governo Aberto começa lá com o governo da presidenta Dilma, lá em 2011. É algo muito inovador, muito importante para a cidadania brasileira, porque aumenta a confiança
1: sobre esses ajustes feitos no trabalho da CGU
2: da cidadania no Estado, da população no Estado. Nós já tivemos um resultado recente muito positivo de uma pesquisa da OCDE que diz que a confiança da população nos serviços públicos subiu de 26% em 2022 para 42% esse ano. E no governo federal, de 24% para 38%. Isso se deve, entre outras coisas, a uma série de mecanismos e instrumentos que nós lançamos mão. Por exemplo, o Portal da Transparência. O Portal da Transparência, com as informações que nós colocamos lá, por exemplo, relacionadas a emendas parlamentares, relacionadas a uma série de informações públicas que já deviam estar lá, como, por exemplo, os benefícios fiscais, aquelas pessoas que são beneficiárias de políticas públicas como o Pé de Meia, tudo que está sendo investido nesse tipo de programa está lá no portal. Então, em função disso, o portal, por exemplo, teve um aumento de mais de 30% de usuários. Isso aumenta a confiança da população também nas informações públicas. Outra coisa importante, lei de acesso à informação. Colocamos fim ao sigilo de 100 anos, né, que era um problema do governo anterior. Em 2022, por exemplo, um governo que era pautado pelo sigilo colocou mais de 7 mil casos em sigilo de 100 anos. Nós reduzimos isso drasticamente. No ano passado, nós tivemos só 70 casos de sigilo de 100 anos. Então, isso é a implementação de uma agenda de transparência do governo do presidente Lula para garantir que a população tenha acesso à informação.
0: Agora, ministro, recentemente a CGU participou de ações da Polícia Federal para combate a fraudes em licitações e corrupção no Ceará, na Bahia, também em outros contratos públicos federais em outros estados, né? Piauí também tivemos. Como é que funciona essa integração da CGU com a Polícia Federal e outros órgãos de investigação?
2: Essa integração ela é decisiva para o combate à corrupção, não só da CGU com a Polícia Federal, como também com o COAF, com a Receita Federal, todos os órgãos que têm algum objetivo ou alguma missão relacionada ao controle, à fiscalização e à responsabilização de quem comete fraudes ou crimes ou comete algum tipo de ato de corrupção. O presidente Lula, ele pediu explicitamente para que nós sejamos intransigentes no combate à corrupção. Para que nós não deixemos nada passar, investigamos com muito afinco. E para isso a gente precisa se coordenar. Se cada órgão atuar sozinho, a direção, cada um vai para um caminho, cada um vai para uma direção e não funciona direito. Então, só para vocês terem uma ideia do efeito desse tipo de agenda conjunta, só o ano passado nós realizamos 76 operações com a Polícia Federal, com um prejuízo de 13 bilhões de reais apurados nessas operações. Se você somar tudo o que foi apurado em todos os anos anteriores, não chega a um quinto disso. Isso porque nós conseguimos investigar com mais cuidado, colocar a lupa nos casos que vinham de lá de muito tempo. Esses esquemas eles existiam em governos anteriores. O caso do Master, por exemplo, o caso do INSS, são todos casos que já vinham lá de trás e que nós, felizmente, interrompemos no governo do presidente Lula.
1: Inclusive, ministro, o governo do Brasil vem desenvolvendo um trabalho integrado aí para o combate ao crime organizado, envolvendo vários ministérios e órgãos de inteligência. Como é a participação da CGU nessas investigações, nessas operações?
2: A CGU opera, como eu disse, em conjunto com a Polícia Federal em várias dessas investigações. Muitas vezes nós temos casos de corrupção que estão vinculados a organizações criminosas, em licitações públicas e contratos públicos. Importante dizer aqui também que isso tem sido uma prioridade do governo do presidente Lula, do governo brasileiro. Recentemente foi lançado um programa de enfrentamento ao crime organizado com 4 eixos. Um eixo voltado para asfixia financeira, combate a homicídios, controle de armas e também lidando com as questões dos presídios. Esses 4 eixos somados vão comportar um investimento de mais de 10 bilhões de reais, o que é algo inédito no Brasil, que demonstra a prioridade do presidente Lula, e a CGU está envolvida em todos esses esforços.
0: Ministro, para a gente concluir, como é que é a relação da CGU diretamente com o cidadão, Alguém que queira, por exemplo, apontar uma irregularidade, denunciar problemas num contrato público que ela tenha conhecimento, essa pessoa consegue falar diretamente com a CGU? Como é que ela pode fazer isso?
2: Ela consegue, nós temos a ouvidoria da CGU, Fala BR, que é um caminho muito tradicional e conhecido, mas que é sempre importante a gente divulgar, que as pessoas podem entrar lá e fazer as suas denúncias, fazerem as suas reclamações, fazerem as suas sugestões. Nós, inclusive, estamos usando todo esse material da ouvidoria que nós recolhemos com essas reclamações para direcionar para os ministérios e acionar os ministérios. Então, na medida em que as reclamações aumentam em relação a um determinado tema, nós já acionamos o ministério para o ministério resolver ou determinado órgão resolver antes que o problema ganhe uma dimensão maior. Nós estamos intensificando esses esforços e tem funcionado muito bem.
1: Muito bem, nós conversamos com Vinícius Marques de Carvalho, ministro da Controladoria Geral da União. Muito obrigado, ministro. Ministro, pela entrevista aqui à Voz do Brasil.
2: Obrigado.
0: Em 2024, o Brasil atingiu o menor índice de homicídios da série histórica iniciada em 2014.
1: Mesmo assim, o número continua alto. Foram mais de 42 mil homicídios.
0: Por isso, o governo tem investido em políticas públicas voltadas para a segurança pública, como, por exemplo, o programa Brasil contra o Crime Organizado, com investimento de 11 bilhões de reais.
3: O Brasil registrou em 2024 o menor número de homicídios da série histórica iniciada em 2014. Os dados estão no Atlas da Violência, elaborado pelo Instituto de Pesquisa Econômica Aplicada, IPEA, em parceria com o Fórum Brasileiro de Segurança Pública. De acordo com o levantamento, foram 42.590 homicídios em 2024, uma queda de 7,4% comparada a 2023. Já em relação a 2014, a redução foi de 33%. 3,4%. O secretário nacional de Segurança Pública, Chico Lucas, destaca as causas dessa redução.
4: Isso tudo é fruto de uma série de ações e de políticas públicas implementadas. Uma é a maior integração entre as forças de segurança, os entes federativos, com um aporte maior de recursos por parte da União e a cobrança para que esses crimes sejam mais esclarecidos. Sem falar de outra política pública muito importante nos últimos anos, que foi a restrição ao acesso às armas.
3: Mas o documento também traz um alerta importante. Os pesquisadores identificaram um aumento expressivo das chamadas mortes violentas por causa indeterminada, casos em que não é possível afirmar oficialmente se a vítima morreu em acidente, suicídio ou homicídio. De acordo com o Atlas, as mortes violentas por causa indeterminada saltaram para 17.207 em 2024. Na tentativa de melhorar a investigação desses crimes, o Ministério da Justiça e Segurança Pública adotou em fevereiro deste ano critérios nacionais padronizados para os índices de elucidação de homicídios e feminicídios em todo o país. Como explica o secretário nacional de Segurança Pública, Chico Lucas.
4: Algumas mortes acontecem em ambientes inóspitos ou duvidosos ou por meios que não são tão claros. Ora, mas se há dúvida, cabe ao poder público de investigar. A portaria, ela define como critério a morte violenta, ela obriga a toda morte ser correspondida por um inquérito policial e todo inquérito precisa ter um final dentro de um prazo de esclarecimento.
3: O levantamento mostra ainda que a violência continua atingindo principalmente jovens do sexo masculino, negros e moradores de áreas vulneráveis. Em 11 anos, mais de 300 mil jovens entre 15 e 29 anos foram assassinados no Brasil. O coordenador da pesquisa e técnico do IPEA, Daniel Ricardo de Castro Cerqueira, afirmou que muitas vezes a violência que acomete o jovem surge ainda na infância.
5: Muitas vezes, quando a criança nasce, muitas vezes tem problema de negligência dos próprios pais, muitas vezes. Depois começa, a criança muito cedo já começa a ser vítima de violência sexual e depois, mais à frente, violência física, né? Quando eventualmente termina sendo morta à frente.
3: Pelas redes sociais, o presidente Lula destacou a redução histórica na taxa de homicídios, mas afirmou que o número absoluto ainda é muito alto. Lula declarou que a
5: 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Quando eventualmente termina sendo morta à frente.
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0: FEMAP e Fundação Cultural Palmares de forma solidária ao pagamento de mais de 3 milhões de reais em indenização por danos morais coletivos. Além disso, estabeleceu o prazo de 3 anos para a conclusão de todos os processos de identificação, delimitação e titulação definitiva das comunidades quilombolas do Amapá, sob pena de multa de R$100 mil por mês de atraso.
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1: Uma boa noite a você.
2: Até amanhã.
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1: Eu sou Paula Groba.
2: E eu sou Humberto Pinheiro.
1: E estes são os destaques de hoje do Jornal do Senado, que começa agora.
2: Senado aprova novos modelos de contratação para jovens entre 18 e 29 anos.
1: Dívidas rurais. Avança projeto para socorrer produtores endividados por desastres climáticos.
2: Plenário aprova regras para a Copa Feminina de 2027 e homenagem a jogadoras pioneiras.
1: Boa noite.
2: Boa noite.
1: O mercado de trabalho pode ganhar novas regras para ampliar a contratação de jovens sem experiência. O Senado aprovou um projeto que cria o contrato de primeiro emprego para pessoas entre 18 e 29 anos que nunca tiveram carteira assinada.
2: A proposta reduz encargos para as empresas, como a contribuição patronal ao INSS e a alíquota do FGTS. O repórter Douglas Castilho tem mais detalhes.
3: Com 10 milhões de jovens que não estudam nem trabalham, o Brasil ocupa a quarta pior posição no ranking mundial de pessoas entre 18 e 29 anos sem uma ocupação regular, segundo dados da OCDE, entidade que representa os países mais ricos. O projeto aprovado permite que as empresas que contratarem esses jovens sem nenhuma experiência prévia com carteira assinada terão a chamada cota patronal do INSS reduzida a 10%, o que é metade da exigida pelo regime comum. Haverá ainda a redução da alíquota do depósito do FGTS. O autor da proposta original, senador Irajá, do PSD do Tocantins, explicou o dilema enfrentado pelo que chamou de geração nem-nem.
4: Ora, é um dilema. Se ele não tem oportunidade, como é que ele vai ter experiência?
3: O novo regime de contrato diferenciado poderá ter o prazo de 6 a 24 meses, podendo ser renovado por 3 vezes, mas a qualquer momento durante a vigência do contrato, o empregador terá a possibilidade de transformar o vínculo temporário em um contrato permanente. O texto agora vai à sanção presidencial.
1: E avançou no Senado o projeto que mantém os incentivos fiscais da chamada Lei do Bem, usada para estimular investimentos em pesquisa, desenvolvimento e inovação tecnológica no país.
2: A proposta aprovada hoje pelos senadores preserva benefícios tributários concedidos a empresas que investem no setor e evita os cortes previstos na política de redução gradual desses incentivos, aprovada no ano passado. Repórter Patrícia Oliveira.
5: Poderão ser mantidos os incentivos fiscais concedidos a empresas que investem em pesquisa, desenvolvimento e inovação tecnológica. A proposta dos senadores Alci Lucas, do PL do Distrito Federal, impede que esse setor pare de receber apoio por meio de benefícios tributários. Os cortes estão previstos nas regras da política de redução desses incentivos aprovada no ano passado. O relator da matéria, senador astronauta Marcos Pontes, do PL de São Paulo, destacou que a chamada Lei do Bem gera 30 bilhões de reais com investimentos em inovação e tecnologia, eleva a produtividade, a competitividade e a geração de empregos qualificados.
6: Então, são incentivos que precisam ser preservados. É uma importância muito grande também para o Brasil como um todo, para o desenvolvimento econômico e social do país.
5: O senador também destacou que o projeto contribui para a previsibilidade das decisões de investimento em inovação por parte das empresas. A proposta segue para a Comissão de Assuntos Econômicos.
1: E a Comissão de Assuntos Econômicos aprovou o projeto que busca dar fôlego a produtores rurais prejudicados por secas, enchentes e outros eventos climáticos extremos. A proposta autoriza o uso de recursos do Fundo Social para renegociar e quitar dívidas no campo, sem cobrança de multas ou juros de mora.
2: A medida tem como objetivo evitar o endividamento crônico e garantir a continuidade da produção agrícola no país. O texto segue agora para o plenário do Senado com pedido de urgência. Repórter Alexandre Campos.
7: Pelo texto, poderão ser beneficiários da linha de crédito especial os produtores rurais, associações e consórcios que no período entre 2019 e 2025 tenham registrado em 2 ou mais safras perdas de no mínimo 30% da renda bruta. Para produtores, a linha de crédito terá valor máximo de 10 milhões de reais e para associações 50 milhões de reais com prazo de 10 anos e juros entre 3,5% e 7,5% ao ano. O relator, senador Renan Calheiros, do MDB de Alagoas, destacou a incorporação ao texto de medidas que impeçam exigências excessivas e restrições infralegais durante a regulamentação da matéria.
8: O projeto, sem dúvida nenhuma, oferece uma opção para que o governo atue permitindo a retomada da capacidade produtiva e a preservação da segurança alimentar nacional.
7: Líder do governo, o senador Jax Wagner, do PT da Bahia, lamentou que as negociações com o executivo não tenham avançado.
9: Do jeito que está escrito o projeto, é para quebrar os bancos públicos, porque na taxa que eles querem é para botar um prejuízo lá em cima.
7: Pelo projeto, o governo também poderá ampliar sua participação no Fundo Garantidor de Investimentos para a cobertura de operações de crédito rural contratadas por produtores afetados por eventos climáticos adversos.
1: O presidente do Senado, Davi Alcolumbre, cobrou dos partidos a indicação dos integrantes da nova CPI da pedofilia, que terá 11 membros titulares e 7 suplentes.
2: O colegiado vai investigar crimes sexuais e outras violências cometidas contra crianças e adolescentes. Repórter Pedro Pincer.
10: O colegiado tem o objetivo de investigar crimes cometidos contra crianças e adolescentes, incluindo pedofilia e abuso online. A CPI foi criada em agosto do ano passado, mas ainda não começou a funcionar por falta de integrantes. Alcolumbre ainda destacou que a proporcionalidade das bancadas deve ser respeitada durante as indicações.
11: Para que as lideranças partidárias possam fazer as suas indicações, para que o mais rápido possível a gente possa fazer a instalação desta comissão parlamentar de inquérito que vai investigar a pedofilia no Brasil.
10: O pedido de criação da CPI foi apresentado em conjunto pela senadora Damaris Alves, do Republicanos do Distrito Federal, e pelos senadores do PL Jaime Bagatoli, de Rondônia, e Magno Malta, do Espírito Santo. A primeira CPI da pedofilia funcionou entre 2008 e 2010.
1: E parlamentares repercutiram a decisão da primeira turma do Supremo Tribunal Federal, que acabou com a aposentadoria compulsória remunerada como punição máxima para magistrados.
2: Com a medida, juízes que cometerem infrações graves poderão perder o cargo e também o direito ao salário. Repórter Henrique Nascimento.
12: A aposentadoria compulsória era alvo de críticas porque permitia ao magistrado continuar recebendo salário proporcional ao tempo de serviço, mesmo após punições disciplinares. Relatora de uma proposta sobre o tema na Comissão de Constituição e Justiça do Senado, a senadora Elisiane Gama, do Maranhão, afirmou que a decisão corrige uma distorção histórica.
13: Nós não podemos permitir castas de servidores públicos com privilégios.
12: Já o senador Sérgio Moro, do PL do Paraná, ponderou que é preciso diferenciar crimes graves de infrações administrativas.
14: Um juiz que comete uma mera infração disciplinar, aí ele perde o cargo e perde também a aposentadoria, mas ele contribuiu. Não faz sentido que ele perca o benefício nessas circunstâncias.
12: A Comissão de Constituição e Justiça do Senado já aprovou uma proposta que também acaba com a aposentadoria compulsória como punição para magistrados e integrantes do Ministério Público. O projeto aguarda votação no plenário.
1: O Brasil avançou na preparação para a Copa do Mundo Feminina de 2027. Foi aprovado o projeto que define regras e garantias do poder público para que o torneio seja realizado no país.
2: A proposta prevê apoio à cidade-sede do primeiro Mundial Feminino da história na América do Sul. Repórter Rodrigo Rezende.
15: O projeto trata de diversos temas relacionados à Copa do Mundo, como venda de ingressos, proteção de direitos autorais, regras para captação e distribuição de imagens do campeonato e garantias aos torcedores e profissionais, como a facilitação para obtenção de vistos temporários de turismo e trabalho. A relatora da proposta, senadora Leila Barros, do PDT do Distrito Federal, afirmou que o país irá se beneficiar do evento, principalmente com a experiência adquirida na Copa de 2014.
16: A expectativa da FIFA é de receber mais de 3 milhões de torcedores, movimentar a economia e projetar o Brasil como potência esportiva contemporânea.
15: A proposta também traz uma compensação financeira às jogadoras que representaram o país na primeira edição da Copa do Mundo Feminina em 1991 e no primeiro torneio global feminino organizado pela FIFA em 1988. Cada ex-jogadora receberá R$500 mil.
1: O plenário ainda aprovou a proposta da senadora Leila Barros, que estende o mesmo benefício de R$500 mil às jogadoras que participaram da Copa do Mundo de 1995.
2: Edição de Paula Groba. Trabalhos técnicos de Eliseu Caires. O Jornal do Senado fica por aqui. Acompanhe agora as notícias da Câmara dos Deputados. Boa noite.
1: Boa noite e até amanhã.
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18: Plenário da Câmara debate projeto que reduz jornada semanal de trabalho.
19: Deputados aprovam reconhecimento de diabetes tipo 1 como deficiência.
18: Proposta votada inclui festas juninas nordestinas no calendário de turismo.
19: Plenário amplia estoques de alimentos e produtos para alimentação animal.
18: Boa noite. Os deputados aprovaram um projeto para ampliar estoques públicos de alimentos e de produtos para alimentação animal. A repórter Daniela Lessa acompanhou a votação.
20: A Câmara dos Deputados aprovou o projeto que muda a regra sobre estoques públicos de alimentos e amplia o programa de venda em balcão, usado para dar acesso de pequenos criadores de animais aos produtos vendidos pela Companhia Nacional de Abastecimento, a Conab. O projeto amplia o público atendido pelo programa de venda em balcão. Além dos pequenos criadores de animais, poderão participar cooperativas de produção agropecuária e associações de agricultores familiares, que terão acesso à compra de itens como sacaria, milho, sorgo, caroço de algodão e farelo de soja. Para pequenos criadores, o limite de compra será de até 27 toneladas por mês. Para cooperativas e associações de agricultores familiares, o limite será de até 80 toneladas mensais. Outra mudança autoriza a União, por meio da Conab, a comprar de produtores rurais e de cooperativas os produtos básicos incluídos na política de garantia de preços mínimos. A compra poderá ser feita por preço de até 25% acima do preço mínimo em vigor no estado onde ocorrer a aquisição, em leilões públicos. O objetivo dessas compras é permitir a formação de estoques públicos para garantir a compra do produtor, assegurar o abastecimento e ajudar a regular os preços no mercado interno. O relator da proposta, deputado Wilson Santiago, do Republicanos da Paraíba, defendeu que a medida fortalece a política brasileira de estoques públicos de alimentos.
21: Em um país como o nosso, e avançou na luta contra a fome, a manutenção e estoques estratégicos também estruturados, reafirma esse compromisso histórico, garantindo que alimentos essenciais permaneçam acessíveis à população mais vulnerável e consolidando o direito humano à alimentação adequada.
20: Emenda do deputado Ayrton Faleiro, do PT do Pará, foi acolhida pelo relator e, com isso, o texto também passou a autorizar a venda direta de produtos dos estoques públicos para programas e ações de abastecimento e segurança alimentar. Essa venda poderá atender micro e pequenas indústrias de alimentos e micro e pequenas empresas do varejo alimentar, cooperativas e associações. O Partido Novo votou contra a proposta por considerar que o projeto cria um controle artificial de preços. O projeto que amplia o programa de venda em balcão e muda as regras para a formação e venda de estoques públicos agora será analisado no Senado. Da Rádio Câmara de Brasília, Daniele Lessa.
18: Justiça.
19: Jandira Fegali, do PCdoB, defende a instalação de uma CPI na Câmara para apurar suspeitas relacionadas ao Banco Master. Ela também pede que os órgãos de investigação aprofundem a apuração no Rio de Janeiro, com a devida responsabilização dos que praticaram irregularidades.
18: Jandira Fegali cobra investigação sobre denúncias envolvendo recursos do Rio Previdência aplicados no Banco Master pelo governo estadual. Ela aponta que o dinheiro dos servidores públicos locais não pode ser usado para favorecer interesses privados.
17: Saúde.
19: A Câmara aprovou a possibilidade de reconhecimento de diabetes tipo 1 como deficiência. A repórter Daniela Lessa acompanhou a votação.
20: A Câmara dos Deputados aprovou o projeto que estabelece direitos para pessoas com diabetes mellitus tipo 1, incluindo a possibilidade do reconhecimento da condição como deficiência. A proposta apresentada pelo senador Randolph Rodrigues, do PT do Amapá, não atesta automaticamente a deficiência, mas autoriza o reconhecimento após avaliação biopsicossocial nos critérios previstos pelo Estatuto da Pessoa com Deficiência. Projeto anterior, aprovado na Câmara e no Senado, que classificava diabetes tipo 1 como deficiência para efeitos legais, foi vetado integralmente pelo presidente Lula em 2025, com a justificativa que a deficiência não é medida por uma condição médica crônica, e sim pela interação da pessoa com as barreiras sociais, algo que atualmente é medido pela avaliação biopsicossocial. Relator da proposta, o deputado João Cury, do MDB de São Paulo, argumentou que o projeto amplia condições para tratamento adequado e prevenção de complicações, além de garantir direitos específicos, sem criar equiparação automática com a condição de pessoa com deficiência.
0: Em conformidade com a Lei Brasileira de Inclusão, e também tivemos o cuidado de conformar este relatório à Convenção sobre os Direitos das Pessoas com Deficiência. Essa cautela é relevante, pois condição crônica por si só não assegura automaticamente os direitos reservados às pessoas com deficiência.
20: O diabetes tipo 1 é uma condição crônica em que o corpo deixa de produzir insulina, hormônio responsável pelo controle da glicose no sangue. Geralmente é percebida na infância ou na adolescência, mas o diagnóstico também pode ser feito na idade adulta. Cerca de 600 mil pessoas têm diabetes tipo 1 no Brasil. Sem tratamento adequado, a doença pode provocar complicações graves. Entre os principais pontos do texto aprovado está a garantia de acesso pelo Sistema Único de Saúde a medicamentos e insumos necessários ao tratamento, como sensores de monitoramento de glicose, insulina e materiais para aplicação. O projeto, que estabelece direitos para pessoas com diabetes mellitus tipo 1, incluindo a possibilidade de reconhecimento da condição como deficiência, já foi aprovado no Senado e na Câmara, seguiu para a sanção presidencial e pode virar lei. Da Rádio Câmara de Brasília, Daniele Lessa.
17: Desenvolvimento Regional. Wellington Prado, do PSD de Minas Gerais, anuncia o início da operação do SAMU em Uberlândia e afirma ter garantido recursos para viabilizar o funcionamento do serviço. Segundo o parlamentar, a cidade era a única do país com mais de 500 mil habitantes sem atendimento do sistema de urgência.
19: Wellington Prado também destaca investimentos em infraestrutura de saúde no município, incluindo a ampliação do Hospital de Clínicas da Universidade Federal e construção de centros especializados de atendimento. Ele afirma que os projetos ampliam o acesso a serviços de alta complexidade e prevenção.
17: Eduardo Bismarck, do PV, comemora a decisão do governo do Ceará de abrir rotas intermunicipais do litoral leste e do Vale do Jaguaribe para mais empresas de ônibus. Ele pontua que a medida responde a reclamações de passageiros sobre falhas frequentes, atrasos e problemas de segurança.
19: Eduardo Bismarck garante que a entrada de novas empresas de transporte para municípios como Aracati, Limoeiro do Norte, Russas e Morada Nova pode melhorar a qualidade do atendimento sem o aumento das tarifas.
17: Cultura. A Câmara aprovou um projeto que cria o Circuito Nordestino de Quadrilhas Juninas. O repórter Antônio Vital acompanhou a votação.
4: Há menos de uma semana do início de junho, mês dos tradicionais festejos juninos Brasil afora, a Câmara dos Deputados aprovou o projeto que institui o Circuito Nordestino de Quadrilhas Juninas. O circuito, de acordo com a proposta apresentada pela deputada Fernanda Pessoa, do PSD do Ceará, é composto pelas cidades de Juazeiro do Norte e Maracanaú, no Ceará, Campina Grande e Patos, na Paraíba, e Caruaru e Petrolina, em Pernambuco. O projeto inclui o circuito formado por esses municípios no calendário oficial de eventos do Ministério do Turismo e na lista de patrimônio cultural imaterial da região Nordeste. O objetivo é incentivar o turismo cultural e regional, preservar e difundir as tradições nordestinas e fortalecer a economia criativa e as cadeias produtivas locais, como disse o relator do projeto, o deputado Yuri do Paredão, do MDB do Ceará.
22: O projeto de lei aqui analisado tem o objetivo de reconhecer a relevância cultural, social e econômica da cultura tradicional junina na região Nordeste, especialmente das quadrilhas juninas, tão importantes e tradicionais na região. Os festejos juninos das cidades citadas se destacam nacionalmente e internacionalmente por sua grandiosidade e estrutura profissional, com importantes impactos positivos no fomento à economia local por meio da geração de empregos e dinamização dos setores de serviço do turismo.
4: O projeto foi aprovado de maneira simbólica pelo plenário, sem votos contrários. O deputado Eduardo Bismarck, do PV do Ceará, disse que no futuro outros municípios podem ser incluídos no roteiro.
23: Muitas outras cidades também, muitos outros destinos do meu Ceará, como a minha cidade do Aracati, poderiam estar contemplados no parecer, mas entendo que estão lá as mais relevantes nesse momento e tradicionais, e que no futuro outras tantas serão inseridas e que podem aí tá trazendo mais visibilidade para esses eventos culturais.
4: O projeto que institui o Circuito Nordestino de Quadrilhas Juninas seguiu para análise do Senado. Da Câmara de Brasília, Antônio Vital.
3: votação.
19: Aprovada no meio da tarde em comissão especial, a proposta de emenda à Constituição que reduz a jornada de trabalho para 40 horas semanais prevê a implantação do novo modelo em duas etapas.
17: Segundo o texto, 60 dias após a promulgação da nova emenda constitucional, a jornada semanal no país passará para 42 horas, já com 2 dias de repouso remunerado por semana. Depois de 12 meses, a nova carga máxima de trabalho por semana no Brasil cairá para 40 horas.
19: O relatório aprovado é um texto elaborado pelo deputado Léo Prates, do Republicano da Bahia, para duas propostas que previam a redução da jornada semanal de trabalho.
17: O presidente da Câmara, deputado Hugo Mota, afirmou que a aprovação da 6x1 será a maior entrega do parlamento para a classe trabalhadora. O repórter Luiz Gustavo Xavier tem os detalhes.
5: O presidente da Câmara, Hugo Mota, afirmou que a aprovação da proposta de emenda à Constituição, que reduz a jornada de trabalho para 40 horas semanais e acaba com a escala de trabalho 6x1, será a maior entrega da história da Câmara para a classe trabalhadora do país. Segundo Hugo Mota, o parlamento já aprovou muitas reformas econômicas, mas a aprovação da PEC terá consequências na qualidade de vida dos trabalhadores.
6: Sinto que esse é o sentimento majoritário da casa, né? Você pode ter um ponto ou outro que tenha divergência, é natural, é do debate democrático, mas aquilo que para nós é fundamental, que é a redução da jornada de 44 para 40 horas, a mudança na escala, o fim da escala 6x1, garantindo 2 dias de descanso para o trabalhador sem redução salarial. Isso, na minha avaliação, eu sinto que tem ampla convergência política.
5: Em relação ao prazo proposto de 60 dias para a transição da mudança na jornada, Hugo Mota afirmou que o período curto não terá efeitos na economia. Segundo ele, os que se colocam contra a mudança sempre dizem que haverá consequências catastróficas e esse discurso se repete sempre quando algum interesse é ferido.
6: Eu não acredito primeiro em mudança na transição. Eu penso que essa transição de um ano, ela é uma transição justa. Há muito tempo a classe trabalhadora espera por essa mudança. É importante lembrar que por diversas vezes, em 2004, em 2010, se tentou reduzir a jornada de trabalho e não foi possível. E eu penso que essa medida é a medida que você tem que ter coragem de enfrentar. Nunca terá o tempo perfeito para se discutir isso.
5: Hugo Mota afirmou ainda que haverá na própria Constituição previsão de que eventuais flexibilizações sejam regulamentadas por projeto de lei. Ele explicou que alguns setores que serão afetados poderão ter regras específicas. Da Rádio Câmara de Brasília, Luiz Gustavo Xavier.
19: Melon Solano, do PT do Piauí, considera o fim da jornada 6x1 como um avanço histórico para os trabalhadores brasileiros. No entendimento do parlamentar, uma escala de 40 horas semanais sem redução salarial vai aumentar a produtividade e melhorar a qualidade de vida.

0: brasileiros. No entendimento do parlamentar, uma escala de 40 horas semanais sem redução salarial vai aumentar a produtividade e melhorar a qualidade de vida da população.
1: Jorge Sola, do PT da Bahia, argumenta que os ganhos de produtividade gerados pelos avanços tecnológicos devem se reverter em qualidade de vida para os trabalhadores, o que inclui a redução da jornada de trabalho. Ele assinala que as elites econômicas sempre foram resistentes a conquistas sociais.
0: Ayrton Faleiro, do PT do Pará, acusa a oposição de tentar inviabilizar a redução da jornada de trabalho ao propor uma escala de 4 dias trabalhados por 3 de descanso. O deputado reforça que a prioridade é garantir a escala 5x2, com 40 horas semanais e sem redução do salário.
1: Juliana Cardoso, do PT de São Paulo, avalia o fim da jornada 6x1 como uma conquista essencial para a dignidade e a saúde mental dos trabalhadores. A deputada também considera que a oposição age com demagogia ao apresentar propostas alternativas para tentar atrasar a votação.
0: Jaque Rocha, do PT do Espírito Santo, afirma que a Câmara tem a oportunidade de devolver o protagonismo ao trabalhador, ao ouvir o clamor das ruas pela redução da jornada. Segundo ela, os sindicatos patronais pressionam por isenções fiscais e desonerações e se omitem no bem-estar do trabalhador.
1: Paulo Teixeira, do PT de São Paulo, também ressalta a redução da jornada de trabalho e exalta os programas do governo federal para diminuir as desigualdades sociais. De acordo com o parlamentar, o Brasil não voltará a um passado que atacou os sindicatos, achatou salários e diminuiu oportunidades.
0: Rosângela Moro, do PL de São Paulo, classifica a proposta do governo federal de redução da jornada de trabalho como populista e eleitoreira e sem o debate profundo da matéria. A parlamentar defendeu a PEC 44, que estabelece o pagamento por horas trabalhadas e preserva a liberdade de escolha do profissional.
1: Renildo Calheiros, do PCdoB de Pernambuco, afirma que a redução das horas trabalhadas no país será uma conquista histórica. Ele destacou que a medida visa combater a desigualdade estrutural do Brasil, rompendo com mentalidades arcaicas da elite econômica.
0: Florentino Neto, do PT do Piauí, considera o fim da escala 6x1 um passo histórico para garantir mais qualidade de vida à classe trabalhadora. Ele afirma que a medida dará ao povo brasileiro mais tempo de descanso, possibilitando maiores períodos de convivência comunitária e familiar.
1: Kiko Seleguin, do PT de São Paulo, sustenta que a escala 6x1 prejudica o desempenho da economia por aumentar a rotatividade nos setores produtivos. Ele considera que a redução da jornada de trabalho para 5 dias semanais representa um avanço na qualidade de vida dos brasileiros.
0: Valdenor Pereira, do PT da Bahia, defende a aprovação da PEC do fim da escala 6x1 sem diminuição dos salários. O parlamentar afirma que a iniciativa, além de estimular a geração de empregos, pode melhorar a saúde dos trabalhadores e reduzir a pressão sobre o SUS.
1: Dr. Francisco, do PT do Piauí, pede apoio do Congresso ao fim da escala 6x1 e destaca a mobilização política em defesa da medida. Ele acredita que a mudança pode melhorar a qualidade de vida dos trabalhadores, com mais tempo para convivência familiar, lazer, saúde física e mental.
0: Gilmar Tato, do PT de São Paulo, relembra marcos históricos das leis trabalhistas e destaca a atuação de movimentos sociais e sindicais na defesa da redução da jornada semanal de trabalho. Ele afirma que a proposta amplia o tempo de convivência familiar e contribui para a redução das desigualdades.
1: Orlando Silva, do PCdoB de São Paulo, parabeniza a mobilização de sindicatos e movimentos sociais em defesa do fim da escala 6x1, afirmando que a mudança pode ampliar oportunidades de emprego. Ele sustenta ainda que avanços tecnológicos permitem reorganizar o trabalho sem redução de salários.
0: Benedita da Silva, do PT do Rio de Janeiro, lembra que a luta pelas 40 horas semanais de trabalho vem desde a Assembleia Constituinte de 1988. De acordo com a deputada, a atual escala reflete uma relação de submissão do trabalhador em relação ao empregador.
1: Para Talíria Petrone, do pessoal do Rio de Janeiro, a escala 6x1 provoca desgaste físico e emocional, especialmente entre mãe solo. A deputada relembra o período em que trabalhou em telemarketing para relatar jornadas exaustivas, baixos salários e a dificuldade de conciliar trabalho e vida familiar.
0: Na opinião de Aloysio Mendes, do Republicanos do Maranhão, o fim da escala 6x1 pode garantir mais qualidade de vida aos trabalhadores sem prejudicar empresários e empregados. Após a aprovação na Câmara, o deputado espera que o Senado acelere a análise da proposta para beneficiar os trabalhadores.
1: Nas palavras de Arlindo Quinária, do PT de São Paulo, a proposta da oposição para a jornada 4x3 esconde uma transição longa e o aumento das horas semanais. O deputado acredita que os parlamentares contrários ao fim da escala 6x1 tentam reduzir os direitos da CLT.
0: Carol D'Artora, do PT do Paraná, classifica a escala 6x1 como um mecanismo de exaustão física e social que retira do trabalhador o direito à vida. Ela destaca que o modelo atual prejudica especialmente mulheres e populações periféricas, roubando tempo de convivência familiar e saúde mental.
1: Alice Portugal, do PCdoB da Bahia, celebra a discussão histórica pelo fim da escala 6x1, classificando a jornada atual.

0: atual como exaustiva e prejudicial à saúde do trabalhador. Ela questiona a eficácia do modelo para a produtividade e destacou a injustiça enfrentada por categorias como comércio e enfermagem.
1: Juninho do Pneu, do PSDB do Rio de Janeiro, também defende o fim da escala 6x1 como medida essencial para garantir dignidade ao trabalhador. Ele ressaltou que a transição deve ocorrer sem redução salarial, permitindo maior convívio familiar e saúde daqueles que movem a economia nacional.
0: Daniel Almeida, do PCdoB da Bahia, celebra a redução da jornada semanal e destaca que as mudanças favorecem o convívio familiar, o descanso e a qualificação profissional, trazendo mais produtividade econômica.
1: Sargento Gonçalves, do PL do Rio Grande do Norte, defende que o debate sobre a redução da jornada inclua a escala 4x3. O deputado afirma que esse modelo daria ao trabalhador mais tempo para descanso, estudo, convivência familiar e complementação de renda.
0: Sargento Gonçalves afirma que partidos de esquerda rejeitaram a proposta mais ampla de redução da jornada. Ele também defende maior flexibilidade na relação entre empregadores e trabalhadores, com pagamento por hora trabalhada.
1: Bongás, do PT do Rio Grande do Sul, defende a redução da jornada de 44 para 40 horas semanais, sem diminuição de salário. O deputado rejeita o argumento de que a medida prejudica a economia, comparando a crítica à resistência histórica contra a ampliação dos direitos trabalhistas.
0: Enfermeira Rejane, do PCdoB do Rio de Janeiro, afirma que o fim da escala 6...

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3: Hora certa.
4: 8 horas.

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1: Congele alimentos. Usar o congelador a seu favor é uma forma de ter fácil uma comida gostosa e nutritiva sem precisar fazer grandes esforços. Frutas, carnes, doces, até pratos cozidos podem ser congelados em porções individuais. Você pode, inclusive, congelar o pãozinho da padaria, descongelar e comer como um lanche rápido, até a preguiça passar e você pensar em algo para depois.
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2: Hora certa.
4: 8:19.
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3: Hora certa.
4: 8h37. 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
2: Hora certa.
3: 8:54.